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1: Bom dia, são 7:05, 7:05. Estamos começando o nosso informativo Bom Dia Independência. Estamos aqui pela Rádio Independência, pela Rádio Maravilha. Estamos vivenciando 2 de julho de 2026. Agora, nesse momento, estamos com 23 graus, mas a sensação térmica é de 21 graus. Foi frio, né? Nessa madrugada, essa manhã de quinta-feira. E a temperatura máxima vai para ficar mesmo em 32 graus à tarde.

E Crateús, né, está em estado de luto, se despede da servidora pública, professora Tetê Salles, né, que faleceu nessa manhã de quarta-feira em Fortaleza, devido a uma complicação de saúde num procedimento de saúde, né? Então, ela veio falecer nessa manhã de quarta-feira e deixou aí uma grande lacuna na educação, né? A educação de Crateús está de luto por conta da perca da partida da professora Tetê Salles. Ela é a coordenadora de educação do município de Crateús. E também ontem à tarde faleceu o comunicador muito conhecido na cidade de Crateús, que é o Sérgio Ayala. O Sérgio Ayala, quem é assim, quem nunca ouviu falar aqui em Crateús, no Sérgio Ayala, ele que foi muito tempo comunicador, né? E também é fotógrafo, carnavalesco, bem irreverente, assim. Então foi Crateús. Teve essas duas percas ontem que realmente deixam

o pessoal com o coração partido de luto, né? O sepultamento da professora servidora pública TT Salles está para agora 11 horas da manhã no cemitério São Miguel, ela que está sendo velada no velório Anjo da Guarda.

E as nossas tabelas de pagamentos, hoje paga o final 7 dos aposentados e pensionistas. E na segunda-feira, a cidade de Crateús é feriado, né? Feriado municipal. Então, os bancos não são abertos, né? Então, fica aí para quem recebe no caixa eletrônico, receber o pagamento dos aposentados e pensionistas. O Bolsa Família já foi, né? Começa só nesse mês e amanhã a gente vai trazer a tabela desse mês. E os que tá meio lento, né? Que link da internet. Vamos aqui. O programa Pé de Meia paga hoje os nascidos em agosto, não, setembro e outubro. Setembro e outubro paga hoje o programa Pé de Meia.

0: E para você não perder seu compromisso, são 7 horas e 11 minutos. Vamos adentrando aqui com as nossas notícias nacionais. Os empresários ontem atacaram o fim da escala 6x1 no Senado. Por isso, gente, que é importante a pressão popular, as manifestações, porque esse pessoal aí são do contra, viu? São do contra, diz que vai quebrar a economia, diz que isso, diz aquilo. Então, ontem teve uma reunião no Senado com o presidente do Senado e também o presidente do Senado e alguns representantes de sindicatos e a base do governo, e os empresários também estavam lá. E eles atacaram mesmo, eles atacaram o fim da escala 6x1. Vamos acompanhar.
1: Empresários atacam PEC 6x1 no Senado. Sindicatos e governo defendem. Audiência pública no plenário do Senado debate a proposta. Governo, oposição, empresários e sindicatos dos trabalhadores discutem no Senado, nesta quarta-feira, primeiro, a proposta de emenda à Constituição, PEC, que acaba com a escala de 6x1, em audiência pública no plenário da Casa. A PEC completou mais de um mês travada na mesa do presidente do Senado, Davi Alcolumbre, União AP. Empresários dos setores do comércio, dos transportes e da indústria e senadores da oposição criticaram a PEC, alegando que a proposta eleva custos do trabalho e prejudica a economia. Os líderes patronais defendem que a jornada seja definida por negociação direta entre empregados e empregadores, e não por mudança legislativa. Os representantes de centrais sindicais e do governo federal ponderam que os custos da PEC para a economia são pequenos, semelhantes a um aumento de salário mínimo. Para os defensores da proposta, os trabalhadores estão exaustos da escala 6x1 e precisam de mais tempo para a família, estudos e lazer. Ministro do Empreendedorismo, Paulo Pereira, D, defende que os ganhos dos últimos 40 anos na economia brasileira sejam repartidos com os trabalhadores, foto, Lula Marques, Agência Brasil. Além de instituir 2 dias de descanso por semana, a PEC reduz a jornada de trabalho das atuais 44 horas para 40 horas semanais, sem redução salarial. O presidente da Federação de Comércio de São Paulo, FEComércio São Paulo, Ivo Dall'Acqua, destacou que o desafio não é escolher entre trabalhar mais ou menos, mas como o Brasil pode produzir mais. Maior que siga o canal da Agência Brasil no WhatsApp. Exaustão. O ministro da Secretaria-Geral da Presidência da República, Guilherme Boulos, avalia que os custos econômicos da PEC podem ser absorvidos pelas empresas, assim como a economia absorve aumentos reais do salário mínimo. Estudo do IPEA calculou um impacto de 7,8%, que é algo proporcional ao aumento real de salário mínimo. Aumentou-se o salário e nenhuma empresa faliu. Nenhuma empresa deixou de operar, não houve desemprego. Ao contrário, nós estamos na menor taxa de desemprego da série histórica no Brasil, defendeu Boulos. Estudos sobre o tema têm divergido em relação aos impactos da PEC do fim da 6x1 em relação ao Produto Interno Bruto, PIB, soma de bens e serviços produzidos no país, inflação e nível de emprego. Segundo o ministro, para além da discussão econômica, a PEC do fim da 6x1 traz benefícios humanos para milhões de trabalhadores. Em 2025, 4,1 milhões de trabalhadores foram afastados temporariamente por motivos de saúde, aumento de 15% em relação a 2024. Os principais motivos foram dor nas costas e lesões dos discos intervertebrais, como hérnias de disco, além de problemas mentais e depressivos. Boulos lembrou que as experiências de redução de jornada de trabalho levaram ao aumento da produtividade do trabalho, por razões que deveriam nos parecer óbvias. Um trabalhador mais descansado é um trabalhador mais produtivo, disse. Votação. O presidente da Federação das Indústrias de São Paulo, Fiesp, Paulo Schiaff, defendeu a PEC apresentada pela oposição. A proposta mantém a escala 6x1, não reduz a jornada de trabalho e introduz um contrato por hora trabalhada. Nós vamos criar situações que vão levar à informalidade? Nós vamos tirar a liberdade das pessoas de fazerem o que querem fazer? Nós vamos tirar a liberdade de as pessoas se entenderem? E como fica a pequena, a micro, a média empresa e os microempreendedores individuais? Questionou. Presidente da Fiesp, Paulo Schiaff, defende votação da PEC depois das eleições, foto, Lula Marques, Agência Brasil. Schiaff apelou para que a PEC 6x1 seja votada apenas depois da eleição de outubro. O presidente da Confederação Nacional do Transporte, CNT, Vander Costa, afirmou que a PEC aumenta os custos dos transportes e pediu uma transição mais longa para a redução das jornadas. Outra alternativa para absorvermos isso é fazer uma transição com mais tempo, com mais prazo para poder se fazer. Se colocarmos uma hora por ano, é muito provável que os empresários conseguirão absorver com mais facilidade o aumento de custos, defendeu. A PEC aprovada na Câmara prevê 60 dias para acabar com a escala 6x1 e 14 meses para se chegar às 40 horas semanais. Tempo para viver. O presidente da União Geral dos Trabalhadores, UGT, Ricardo Patá, lembrou que uma das primeiras greves do Brasil, em 1917, já pedia a jornada de trabalho de 40 horas. Todos nós temos o direito de viver. Nós gostamos de trabalhar, sou apaixonado pelo trabalho, mas acho que nós merecemos também viver, estar com a família, disse Patá. Audiência pública no Senado para debater o fim da escala 6x1. Foto. Lula Marques, Agência Brasil. A liderança sindical chamou a atenção para o tempo que o trabalhador passa dentro do transporte para ir e voltar do serviço. O ministro do Empreendedorismo, da Microempresa e da Empresa de Pequeno Porte, Paulo Pereira, defendeu que os ganhos dos últimos 40 anos na economia brasileira sejam repartidos com os trabalhadores. Muito dinheiro na mão de poucos é miséria e desigualdade. Pouco dinheiro na mão de muitos é desenvolvimento, é consumo, é uma economia mais dinâmica, são trabalhadores gerando negócios e oportunidades para que inclusive o capital possa se fortalecer, argumentou. O ministro citou o projeto de lei enviado pelo Executivo à Câmara, com aumento do limite de faturamento dos microempreendedores individuais, MIS, e a autorização para contratar dois trabalhadores, considerando como uma medida para aliviar os pequenos negócios em meio à redução da jornada de trabalho. Confira mais informações sobre a sessão no Repórter Brasil Tarde, da TV Brasil.
0: Tá aí, né? Eles sempre se colocam a favor dos pobres, né? Dos pequenos. Isso é, como diz a expressão popular que o pessoal fala, isso aí é só H. É só H que eles estão preocupados. Vão logo falando do pessoal do MEI, como fica o microempresário, né? Eles pensam logo assim para dizer que estão mesmo preocupados com os trabalhadores. Não estão não, viu? Eles estão preocupados com o bolso deles, que não deixa que a economia ela vai cair um pouco com relação...

Depois da queda, né, voltamos, restabelecemos aqui a nossa conexão. Como eu ia fechando aqui o assunto, o fim da escala 6x1, teve essa reunião ontem no Senado, e olha aí a proposta do Alcolumbre, né, já que tá no Senado, foi para o Senado, e se mexer em alguma coisa no texto, o texto vai ter que voltar para a Câmara, né? E aí, o que é o objetivo dele? Já que tem um tempo de transição, se a lei for aprovada, tem um tempo de transição para poder aderir a essa nova jornada de trabalho, né? E aí, o que acontece? É 14 meses que está previsto na lei para poder aderir aí ao tempo de transição, né, de adaptação para o fim da escala 6x1. E aí o Davi Alcolumbre até colocou, que diz que por que não coloca com urgência, logo que a lei for aprovada e sancionada, seja logo colocado logo em prática, né, não ter esse tempo de transição. Aí eu pensei, ele é bonzinho, está preocupado no trabalhador? Não, é para justamente o texto voltar para a Câmara e aí passar mais tempo enrolando até passar depois das eleições e depois dar um jeito de engavetar, arquivar e nem ser votado. Então, é isso o objetivo dele. Aí está querendo lá que seja colocado como redação, tipo assim, o texto que não foi, faltou alguma coisa no texto que tem que ser colocado. Mas eu acho muito difícil esse, né, esse final da transição, esse mexer na transição, seja só por conta de redação. Mas vamos aguardar, mais tarde a gente vai trazer mais informações sobre isso, o que foi que ficou. Mais opinião de especialistas, né, que fala sobre isso, esse negócio do fim da transição, que seja só por meio de... que seja um...

0: Vamos aqui, o negócio está muito bom não, pela manhã, estamos só caindo a nossa conexão, mas vamos aqui, já são 7h24. E aí, ontem foi votado com urgência na Câmara o crime de misoginia, né, o ódio aí contra as mulheres. Nós temos um trechinho da fala da redatora, na Câmara, a Tabata Amaral, né? Lá sim foi. Mudado o texto lá na Câmara. Eles tiveram que mudar o texto para reforçar mais ainda a questão da. A questão da, do crime. Então, vamos trazer aqui um textinho da fala da Tabata.
1: Quanto ao calendário, a gente vota a urgência do projeto hoje, já no plenário da Câmara. Quando um projeto ele é urgente, ele é importante, por mais que a gente tenha levado 2 meses para debater esse projeto, você, ao invés de votar nas comissões, vota a urgência e na sequência o mérito. E com isso encerra aqui na casa. Então hoje a urgência, o mérito na próxima semana é o que eu estou trabalhando, mas a gente tem um prazo dado por mim, mas principalmente pelo presidente Hugo Mota, que é o dia 17 de julho. Então é esse o nosso prazo. Quanto às negociações, eu estou conversando já há alguns meses, mas de forma mais intensa, com todos os partidos políticos, com todas as bancadas temáticas, estou acolhendo sugestões que eles têm, então tem uma grande diferença em relação ao texto do Senado, que é essa definição do crime de misoginia. Qual que é uma primeira diferença no que a gente traz aqui na Câmara? É a gente não falar só de misoginia, que pode ser interpretada como um sentimento, uma opinião, uma coisa mais interna, mas falar de um ato de misoginia. É uma coisa que agride uma outra pessoa. E aí a gente vai a fundo para definir o que é isso, que é a prática, que é a instação, que é você induzir, por exemplo, a violência contra uma mulher, que é, por exemplo, você tentar impedir, como eu falei aqui, que uma mulher tenha um direito seu garantido. Quanto ao calendário, a gente vota a urgência do projeto hoje, já no plenário da Câmara. Para quem está nos acompanhando, quando um projeto ele é urgente, ele é importante, por mais que a gente tenha levado 2 meses para debater esse projeto, você, ao invés de votar nas comissões, vota a urgência e na sequência o mérito. E com isso encerra aqui na casa. Então hoje a urgência, o mérito na próxima semana é o que eu estou trabalhando, mas a gente tem um prazo dado por mim, mas principalmente pelo presidente Hugo Mota, que é o dia 17 de julho. Então é esse o nosso prazo. Quanto às negociações, eu estou conversando já há alguns meses, mas de forma mais intensa, com todos os partidos políticos, com todas as bancadas temáticas, estou acolhendo sugestões que eles têm. Então tem uma grande diferença em relação ao texto do Senado, que é essa definição do crime de misoginia. Qual que é uma primeira diferença no que a gente traz aqui na Câmara? É a gente não falar só de misoginia, que pode ser interpretada como um sentimento, uma opinião, uma coisa mais interna, mas falar de um ato de misoginia. É uma coisa que agride uma outra pessoa. E aí a gente vai a fundo para definir o que é isso, que é a prática, que é a instação, que é você induzir, por exemplo, a violência contra uma mulher, que é, por exemplo, você tentar impedir, como eu falei aqui, que uma mulher tenha um direito seu garantido. Quanto ao calendário, a gente vota a urgência do projeto hoje, já no plenário da Câmara. Para quem está nos acompanhando, quando um projeto ele é urgente, ele é importante, por mais que a gente tenha levado 2 meses para debater esse projeto, você, ao invés de votar nas comissões, vota a urgência e na sequência o mérito. E com isso encerra.
0: Tá aí, né, gente? Nós fizemos o trechinho da deputada Tabata Amaral, ela que é a relatora do PL do crime de misoginia, né? Então, eles tiveram que mexer no texto para poder ampliar mais e definir o que é realmente o crime de misoginia. A resistência é grande, viu, gente? Ela é uma luta para ser aprovado isso. A gente vê assim, a gente acompanha isso com muita. A gente fica de indignação, porque nós tivemos na votação ontem, foi 293 a favor e 158 contra. Então é bom a mulherada aí ficar atenta nesses 158 aí para saber quem é, viu? Para não votar, porque se vocês, mulheres, for votar num sujeito desse daí que é contra uma lei dessa daí, olha, sei não. Mas nós estamos num tempo de informação, de saber de tudo, de redes sociais. Hoje não tem mais nada escondido, todo mundo sabe o que é o quê, que, quem é quem. Se votar é porque quer mesmo, viu? Eu falo bem isso. Se votar é porque quer, porque está tudo aí, tudo às claras, tudo exposto à votação, para saber quem é quem, para ficar aí atento nesses 158 aí que votaram contra o crime da lei, que equipara aí o crime de misoginia ao racismo, mesmas penalidades do racismo. São 7h30, vamos concluir por aqui o nosso informativo, que volta amanhã. Vem aí o Café com Democracia, diretamente da Rádio e TV Atitude Popular, e meio-dia eu estou de volta com Independência em Forma.

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2: Olá, bom dia, tudo bem? Mais um programa Café com Democracia, aqui na sua Atitude Popular, comigo, Luiz Regadas. Hoje iremos conversar com Alessandra Pimentel, gestora do Núcleo de Educação Profissional da Escola de Saúde Pública aqui de Fortaleza, Ceará. Alessandra, bom dia, tudo bem?
3: Bom dia, Luiz. É com muita alegria que estamos aqui novamente com essa audiência maravilhosa do Café com Democracia, conversando sobre esse tema tão importante na atualidade, né? A ansiedade.
2: Com certeza. Ansiedade e os tempos modernos. Como driblar esta doença?
3: Isso, um grande desafio. Hoje o Brasil é o país no mundo com maior prevalência em ansiedade. São 19 milhões de pessoas acometidas de ansiedade. Isso dentro de um quadro já considerado como adoecimento, né? Apesar que um número muito maior de pessoas sofre de ansiedade e sequer tem o conhecimento do que o que sente é ansiedade. E muitas vezes a gente nem imagina que tem e acha que é o estresse natural, mas tem algumas coisinhas que a gente vai comentar que tem que se permitir prestar atenção para avaliar se nós estamos vivendo essa situação.
2: E quais seriam os fatores que contribuem para o aumento dos casos de ansiedade no Brasil?
3: Bem, tudo está interligado, né? O ser humano, ele é biopsicossocial. Eu não posso dizer que para ter saúde eu preciso de uma única coisa, né? A saúde é considerada como um completo estado de bem-estar físico, mental e emocional. Aí vamos imaginar a situação econômica do nosso país. Ela afeta diretamente os níveis de ansiedade da população, né? O acesso à educação, ao lazer, a moradia, isso também tem diretamente. E, acima de tudo, essa velocidade das informações, esse imediatismo das coisas, que traz uma pressão para o nosso dia a dia, que faz com que as pessoas fiquem cada vez mais ansiosas, né? O excesso de futuro. A ansiedade é a doença do excesso de futuro. É a preocupação, o que vai acontecer, o que será, o que virá.
2: Tudo ok aí, Jonathan? Tudo certo, né? Então vamos adiante. Você pode só mudar a câmera e botar nós dois aqui. Gente, vai mandando sua mensagem, mandando seu alô. Vamos participar ativamente do programa Atitude Popular, que está há 10 anos do seu lado, do lado do povo brasileiro, trazendo a informação. Estou sem retorno aqui. Pode ir, né? Então vamos lá. Alessandra, por gentileza, como podemos diferenciar uma ansiedade dita normal diante dos desafios do dia a dia, como você bem falou, do quadro que exige um acolhimento mais profissional?
3: Bem, Luiz, nós temos algumas coisas que nós devemos ficar atentos, né? Primeiramente, a qualidade do sono, né? O primeiro sinal que as coisas não estão indo bem é quando a gente não consegue dormir bem, né? Então, todo mundo deve ficar atento. O sono é necessário, é repousante, é o que faz o nosso cérebro descansar, né, desligar, desacelerar, para que nós possamos ter uma vida mais saudável. O segundo ponto é justamente sobre as nossas emoções, né, alterações bruscas de humor. A pessoa está muito feliz hoje, amanhã ela está muito triste, e de repente também a apatia, né, nada tem sentido, nada tem valor, nada tem propósito. Isso também é outro sinal importante que a gente deve estar atento em relação à ansiedade. E tem alguns sintomas que são um pouco mais específicos e que já trazem a questão de quadros mais graves, né? Que aí tem a questão da taquicardia, é aquela sensação de aperto na boca do estômago que vai subindo e a pessoa vai se sentindo realmente apertada, eu acho que a palavra é essa, né? Apertada, aflita, e que é um sinal da crise de ansiedade. Eu, especificamente, passei...
2: Seriam os pânicos?
3: Também, né? Geralmente, a ansiedade está associada a pânico, mas a própria crise de ansiedade ela é algo muito específica. Sabe, Luiz, eu falo isso num lugar de fala muito tranquilo, porque eu passei por esse processo. Né? Eu passei em 2023, eu passei por um processo de adoecimento grave, e eu já era acompanhada por profissionais de saúde, já fazia terapia, e cheguei na emergência do hospital com a minha pressão 20 por 18, todos os médicos achando que eu estava infartando. Obviamente que os exames cardiológicos eles foram silentes, eles não deram nenhuma alteração. E, ao final, né, de uma bateria de exames, quando eu voltei para casa e eu fui refletir, eu disse, não, isso não é um problema cardiológico, isso é um problema de ansiedade. E aí eu fui procurar um profissional, né, uma excelente psiquiatra. Naquela época, eu trabalhava 12 horas por dia, eu tinha um estilo de vida muito danoso. E aí ela usou a simples frase, ou você para ou você morre. Né? E eu disse, nossa, que sutileza, entre aspas. Mas aquilo ali foi uma sacudida para que eu mudasse a minha vida e entendesse que o ser humano também tem limites, o nosso corpo tem limites. Não adianta a gente achar que nós somos invencíveis, porque, na realidade, a gente está adoecendo cada dia um pouquinho e, de repente, quando se depara, a situação está bem mais grave do que se espera.
2: Diante desses fatos que você contou, quais são os hábitos que você readaptou à sua vida para que pudesse diminuir a rotina e para ajudar a prevenir que a sua pressão voltasse a aumentar e diminuísse a ansiedade?
3: Bem, primeiramente, nesse caso, eu fui procurar ajuda profissional, né, porque muitas pessoas têm um preconceito, né, que, que é frescura, porque é besteira, para que tá aí sentindo isso, isso vai passar. Não, a ansiedade ela é uma patologia como qualquer outra. Né? A gente tem que se reconhecer um estado patológico, a gente tem que se reconhecer que precisa de ajuda. E aí a primeira coisa que eu fiz foi procurar ajuda. Depois de procurar ajuda, e eu sei que o nosso sistema de saúde também tem as suas limitações pelo grande volume de pessoas, por essa transformação que a sociedade está tendo e essa explosão de casos, né? Inclusive hoje no INSS o principal motivo de afastamento da funcional, trabalhista, é por ansiedade. Nós temos algumas dificuldades, mas a primeira coisa é entender, eu preciso de ajuda. Bem, segundo ponto, preciso de ajuda, estou passando por um processo patológico, mas agora vem o processo de redescoberta. Posso lhe dizer que nesses 3 anos, a primeira coisa que eu aprendi foi olhar para mim. Olhar para mim no sentido de entender o que acontece comigo. Hoje eu sei quando eu vou ter uma possível crise de ansiedade. Né? Felizmente, hoje eu não tomo mais medicação, raramente eu sinto, mas foi todo um processo. Né? E, primeiro, um processo de autoconhecimento, e, segundo, dentro desse processo de autoconhecimento, o que eu devo fazer para me sentir bem? Né? Ouvir uma boa música? Conversar com as minhas amigas? Por exemplo, ontem eu tive um dia extremamente desafiador. E eu quis, né, ao chegar à noite, eu disse, eu preciso desafogar isso que está me angustiando, me trazendo esse quadro pesado. Né? Então, o que, que eu optei? Uma boa conversa. Minha filha chegou em casa, a gente conversou mais de 1 hora. E, então, existe toda uma rede de apoio que está ao nosso redor e que muitas vezes a gente não enxerga. Né? A gente não enxerga por vergonha, a gente não enxerga muitas vezes por desconhecimento da sua importância. E aí a gente tem que procurar fazer isso. Ontem eu fiz questão de ir para a minha hidroginástica, porque o exercício físico ele também é muito importante para que a gente libere substâncias cerebrais, né? As endorfinas, as dopaminas, para que a gente possa ter esse alívio, né? Ter esse desafogar. Então, cada um tem que procurar dentro de si, né, o que que faz essa reconexão do nosso cérebro com as áreas de prazer, né, com as áreas de tranquilidade, com as áreas de felicidade.
2: Aqui conosco, Gilson, dando bom dia, deixando seu like. Obrigado, Gilson. Faça que nem ele, mande seu alô. Ô, Alessandra, a pessoa chega angustiada, tira ali uma briga no trabalho ou uma briga em casa, eu vou tomar umas. Meu pai dizia o seguinte: não vá beber por algum problema que você teve no trabalho, sei lá onde, que você vai querer beber todo dia. A ansiedade leva ao alcoolismo ou a depressão é que leva, ou os dois?
3: Bem, todo desregular do cérebro, vamos assim dizer, né? Toda vez que nosso cérebro está desequilibrado, ele vai procurar por fontes de prazer, né? E essa fonte de prazer pode ser, sim, um álcool, né, dentro desse contexto. Obviamente que lidar com o álcool, ele vai trazer uma outra consequência, né? Porque a gente sai de uma ansiedade e agrega a esta ansiedade um quadro de alcoolismo. E isso também é muito prevalente na população. Por quê? Porque o álcool, não somente o álcool, como qualquer substância psicoativa, ela vai gerar uma saciedade, gerar um estado momentâneo de prazer, mas que vai trazer uma série de problemas, né? E aí a gente tem que ficar muito atento a isso. É uma fuga, né? Nós vamos buscar uma fuga para reparar um vazio interior, reparar uma situação interior que muito nos atinge.
2: Ou o cigarro também, né?
3: Ou o cigarro, ou a compra, ou o excesso do sexo, enfim, toda compulsão, tudo aquilo que nos faz ter um comportamento.
2: Doce, o sanduíche, como você bem disse, né?
3: Isso. E acima de tudo, descobrir o que me faz não estar assim, né? É isso que é o mais importante. Então, nós temos hoje um movimento aí de corrida de rua, né, que cresceu estrondosamente. E as pessoas buscam correr para também se liberar dessa ansiedade. Nós vivemos numa cidade litorânea. E as pessoas que vêm de fora ficam aqui encantadas, né? Engraçado que tem muitos amigos que vêm de São Paulo, eles perguntam: você vai para a praia toda semana? Que coisa maravilhosa, você está aí. Às vezes a gente passa 6 meses.
2: Eu digo, vou, a minha cor, tô mais branca e vela.
3: Eu entro na piscina, as minhas amigas dizem: nossa, que cor. Eu disse: já faz 15 dias que eu não fui para a praia. Então, assim, o mar, para mim, o sol, ele tem uma relação muito saudável, né? E o simples fato de eu olhar para o mar, hoje tenho o prazer de trabalhar ali na Praia de Iracema, já me acalma, já me traz tranquilidade, já me traz força, porque a gente olha para a natureza e a gente vê como esse processo de organização da vida é potente. E quantas vezes a gente se limita. Ah, eu tenho uma conta para pagar. Aquele boleto é mais forte do que eu. E não pode ser isso. Isso é, sim, um adoecimento. E a outra atitude que eu tomei foi tentar afastar tudo aquilo que me é danoso, sabe? Uma relação que não é tão saudável, uma relação de trabalho, me recolher muitas vezes, me calar em algumas situações, para não entrar em conflitos infrutíferos, né? Em guerras que não são minhas.
2: Respirar fundo.
3: Isso, cara de paisagem, sabe? Eu tinha uma secretária da qual eu era assessora, E ela é uma pessoa muito maravilhosa, inclusive minha amiga até hoje. E ela dizia: Alessandra, aprenda a fazer cara de paisagem.
2: Como é que é uma cara de paisagem?
3: É aquela, não tô nem aí, né? Deixa o mundo explodir.
2: Eu pensei que era aquela do Grande Otelo, do grande personagem nojento. Nojento.
3: Não, é realmente, assim, descobrir que existem situações que não me pertencem.
2: Você não pode controlar, né? Então deixa passar um pouco, esfriar a cabeça, que uma hora vai dar certo.
3: E assim, vai muitas vezes o mundo não é o que a gente quer. A gente tem que ter consciência disso.
2: Ou na hora que a gente quer.
3: Isso. É a paciência, acho que essa modernidade, esse imediatismo, fez com que cada vez mais as pessoas perdessem a noção da paciência. Sabe aquela coisa que tinha no passado de sentar na frente de casa, sentar na cadeirinha, né?
2: Lá de fora da calçada, né?
3: Ali na calçada e conversar e ver as pessoas passando. Eu me lembro...
2: Fofocar, lá vai a fulano, lá vai o fulano de novo.
3: Ou esperar, eu vou esperar que meu filho chegar, né? O horário do ônibus dele, eu morava ali em Messejana na minha adolescência. E era fantástico. Eu vim, nasci em São Paulo, lá a gente não tinha esse hábito. Quando eu cheguei e vim morar aqui em Fortaleza, e a gente sentava ali, a gente brincava, ali a gente esperava alguém passar, a gente via, fulano, como é que você está? Cadê seu filho? Já nasceu? Cadê? Como é que está sua mãe? Então, era tudo muito mais lento.
2: Desacelerar a vida, como você bem falou. O Gilson está pedindo uma consulta aqui. Vamos cobrar, viu, Gilson? Faz o Pix aqui em
3: cima. Olha, eu não sou psicóloga, mas a gente vai tentar ajudar.
2: Faz o Pix aqui em cima, seja doador da Atitude Popular. Ele diz, brincadeira à parte com ele, com nossos ouvintes, né? Eu estou dizendo isso, agora ele diz, eu fico ansioso toda vez que tenho que me apresentar. Ele toca violão, ele tem o emprego dele, mas nas horas vagas ele tem esse outro emprego, que é tocar violão. Ele diz que só relaxa, entre aspas, né, dizendo, no segundo tempo. Depois que toca a segunda, a terceira, talvez ele fique se testando. Será se o público está gostando? Será se eu estou agradando? Será se vai ter mais pessoas ouvindo daqui a pouco, vindo bater palma? Então, como se controlar e deixar a ansiedade passar diante da sua experiência de vida?
3: Bem, quando eu fiz faculdade, né, sou odontóloga de formação, eu aprendi que os neurônios eram as únicas células que não se regeneravam, ou seja, que não se, que não renasciam. Né? A ciência mudou, isso já faz mais de 30 anos, e hoje a gente fala que o nosso cérebro ele tem neuroplasticidade. O que significa isso? O nosso cérebro se molda. Então, a dica que eu te dou é assim, uma hora antes da apresentação, você já vai entrando no estado alfa. Né? Você vai se imaginando que as pessoas vão estar lá felizes em te ouvir, em que você vai fazer algo que vai ser extremamente prazeroso para você. Você vai conseguir trazer a sua arte. Né? E aí a gente começa a agregar propósito ao que a gente faz. E isso vai fazendo com que o cérebro libere essa substância e a gente se sinta mais tranquilo, né, a iniciar a sua apresentação. Imagine o sorriso das pessoas, olhe nos olhos das pessoas e se imagine nesse clima, né, nessa egrégora, nessa sintonia energética, né, de paz, de propósito e de felicidade.
2: E eu daí outra dica, converse com o público, dê um alô, gente, bom dia, boa tarde, boa noite. Comece pelas músicas mais conhecidas e depois vai introduzindo as suas músicas autorais, que você tem músicas autorais boas para as pessoas conhecerem. Troca a melodia ali, que eles vão gostar com toda certeza. Ele diz muito obrigado pela dica. Alessandra, de que forma o núcleo de educação profissional que você trabalha na Escola de Segurança de Saúde Pública de Fortaleza tem contribuído para a capacitação de profissionais que atuam no acolhimento, no cuidado das pessoas com ansiedade?
3: Bem, diante desse nosso cenário, né, a gente trouxe como propósito de vida fazer com que outras pessoas não passassem pelo que eu passei. Sabe? Isso para mim é muito forte. E como eu já citei, eu não sou psicóloga, eu sou odontóloga de formação, mas eu elaborei um projeto que hoje nós temos 10 parceiros, são 10 profissionais que decidiram trabalhar para que pessoas não adoecessem. E a gente decidiu, sabe, Luiz, não atuar com os profissionais de saúde que atendem na rede de atenção psicossocial. Não, a gente foi trabalhar com os profissionais de saúde que estão principalmente adentrando aos domicílios, que são os agentes comunitários de saúde, os agentes de combate a endemias, que passam por situações cotidianas desafiadoras e a gente foi ensinar a eles como se autocuidar, sabe? Nós temos um curso chamado de Saúde Mental nas Relações de Trabalho. Esse curso, hoje, ele já se encontra na 9ª turma. Nós já atingimos mais de 300 profissionais. Sei que a nossa rede é muito extensa, mas a proposta desse curso é que, ao final do curso, cada pessoa apresente seu plano de qualidade de vida. Tu sabe o que é isso, Luiz? É a pessoa parar escrever o que, que eu vou fazer para que eu tenha mais qualidade de vida. Não existe plano nem certo nem errado, cada plano é um plano, cada um tem o direito de conduzir a sua vida, mas que as pessoas parem e pensem. Sabe, a gente sempre coloca o resultado da nossa vida na mão dos outros. E poucas vezes a gente coloca esse resultado da vida nas nossas mãos. Então, vamos fazer jus àquilo que nos é dado diariamente, que é o direito do livre-arbítrio, da escolha. Então, o que, que eu vou fazer, né, para que eu possa ter mais qualidade de vida? Por exemplo, estar aqui para mim hoje é um grande prazer, porque eu entendo que a minha fala vai, de alguma forma, reverberar e, de repente, trazer aí um start para alguém. Epa, eu estou precisando olhar mais para mim, eu estou precisando ouvir a música que eu gosto, escutar o nosso colega lá se apresentando o violão, que é uma coisa que eu amo. Né? Sair de casa, em boa companhia, sentar num lugar com uma boa música e poder conversar é tudo. Né? E muitas vezes a gente precisa perder essa oportunidade para poder valorizar. Né? Eu fui passar um carnaval no Rio de Janeiro, meu filho tinha 2 anos e pouco, à época, e meu filho teve que ficar internado. E eu passei o carnaval com ele no hospital. E toda aquela aflição de estar longe de casa, felizmente ele foi muito bem tratado e tudo. Mas, quando eu cheguei a Fortaleza, era uma quarta-feira de cinzas, eu me lembro que a melhor coisa foi quando eu deixei as malas, eu disse, agora eu vou ao supermercado, porque comprar aquilo que não tinha. Né? E foi uma sensação de liberdade tão grande. E eu disse, puxa vida, eu não gosto de ir ao supermercado. Ainda tem esse detalhe, para mim não é uma coisa legal. Mas, naquele momento, foi assim maravilhoso. Então, vamos valorizar as pequenas felicidades da vida. Sabe, aquelas pequenas coisas, aqueles pequenos movimentos, uma ligação para quem a gente gosta, um pedido de perdão, sabe? Hoje eu estou na fase que é muito melhor ter paz do que ter razão.
2: Uhum. Planejar e ter calma para dar os primeiros passos. Não é fácil, mas é um caminho viável enquanto você vai traçando outras metas. Supermercado, falar nisso, daqui a pouco eu vou passar em casa pegar minha mãezinha de... Já tenho uma certa idade, 81 anos, vai fazer agora 16 desse mês, e vou levá-la para o supermercado. Eu gosto muito, principalmente quando ela passa o cartão dela e não é o meu. Mas brincadeira...
3: Eu digo que eu passei mais caro na atualidade aí ao supermercado. Eu digo, eu não entro no supermercado para não gastar menos de R$200. Eu passei o caro.
2: Brincadeira à parte, para descontrair um pouco nesse café, espero que vocês estejam gostando, comentem, compartilhem, seja doador da Atitude Popular. Te perguntar mais uma pergunta, que a gente está chegando aos minutos finais. Você tem mais 3, 4 minutinhos para responder aí, fica à vontade. No núcleo, falando sobre a questão de educação, né? Existem cursos, como você bem falou, ações, projetos desenvolvidos no núcleo de educação profissional que ajudam a fortalecer a rede em atenção à saúde mental e melhorar o atendimento às pessoas que enfrentam transtorno de ansiedade. Como isso acontece na prática? Você falou um pouco, pode falar um pouco mais? Como é que faz para se inscrever ou para ir na sua casa? Ou vocês que escolhem as casas, os bairros que vão?
3: Vamos lá. O que, que acontece? Hoje, o município de Fortaleza tem 18 mil colaboradores na saúde. Né? Um universo assim, enorme. Né? Uma população como uma cidade do interior. E a primeira coisa que a gente traz é justamente fazer uma articulação para que os líderes identifiquem pessoas que precisam, né, participar desses cursos. Porque são eles que estão lá no dia a dia, eles que sabem as pessoas que têm as maiores demandas. E, assim, a gente tem duas portas de entrada. A gente tem através da gestão, através dos líderes e também pela procura direta. Né? Aqueles profissionais que nos procuram na escola, a gente... faz uma lista de espera para quando for na próxima turma adentrar. Né? A gente tem esse curso. Existe outro curso que nós fizemos recentemente, também maravilhoso, em parceria com o Corpo de Bombeiros, que é um curso de primeiros socorros psicológicos. É lidar com a pessoa que chega, não o paciente que está com adoecimento grave, mas, por exemplo, a pessoa que passou por uma situação adversa no seu território e adentra uma instituição de saúde necessitando de um atendimento, não é nem um atendimento, um acolhimento especial. E aí a gente vai ensinar os profissionais a como lidar com isso, né? Além disso, existem outras ações que não estão no âmbito do núcleo do qual eu sou responsável, mas também nós temos um curso de manejo de crises, né? Pessoas que estão realmente em crises graves, e aí os profissionais vão lidar. Mas a dica é, comece, né, através da sua unidade de saúde mais próxima de casa, passe por uma avaliação do médico em saúde da família, e que ele vai lhe encaminhar para todo o processo, caso você precise de um atendimento específico. E para os cursos, a gente está sempre divulgando nas nossas redes sociais, colocando aí para a sociedade aquilo de bom que a gente tem nessa área.
2: Uma curiosidade me fez lembrar agora, devido ao problema de desmatamento no aeroporto, aquela área alagou muitas casas, algumas foram destruídas. Vocês foram chamados para ir até lá, conversar com a comunidade, tratar desse problema também de saúde pública?
3: Bem, a escola, como ela tem esse papel formativo, ela não é a primeira pessoa a ser chamada, né? Provavelmente a área técnica de saúde mental da Secretaria Municipal de Saúde teve os seus profissionais acionados e lá chegaram.
2: Deve ficar com ansiedade de toda a chuva que vier daqui para frente, tiveram outras chuvas por volta de abril, março, abril, que voltou a alagar lá aquelas casas do aeroporto, né? Se não me engano, nessa época.
3: E hoje, a sociedade ou também a área de saúde tem se atentado muito para as questões climáticas, principalmente do que aconteceu lá no Rio Grande do Sul, quando a gente teve aquele grande acidente, aquelas inundações. Já havia muitas enchentes, sempre isso é histórico, mas a Força Nacional do SUS, que é justamente aquela união de profissionais de diversos lugares que vão se deslocar para atender uma determinada tragédia climática, isso tem trazido a preocupação para o nosso dia a dia de como isso repercute na vida das pessoas. A gente está participando agora também de outra atividade, que é um cuidado em rede para vítimas de violência armada. E aí a gente vê o quanto a violência hoje atinge a vida das pessoas. E é algo que a gente tem que estar atento para se proteger diante disso tudo.
2: A gente conversou hoje com a Alessandra Pimentel, gestora do Núcleo de Educação Profissional da Escola de Saúde Pública em Fortaleza. Muito obrigada, Alessandra. Volte sempre.
3: Obrigada, Luiz. E a mensagem que eu quero deixar a todos hoje é: olhe para si. Aquilo que vem de dentro jamais poderá ser avaliado com precisão de quem está de fora. Então, busquem ajuda, busquem viver com plenitude, com prazer, com fé e propósito. Muito obrigada.
2: Obrigado você. A gente volta amanhã, sexta-feira, com Cultura Eugênia Cavalcante, falando um pouco mais sobre seus livros. Tchau, tchau. Obrigado. Até amanhã.
3: Bom dia a todos.
2: Bom dia.
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2: 8 horas e 24 minutos.

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1: 8 horas e 51 minutos.

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5: 9 horas e 5 minutos.

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1: 9 horas e 26 minutos.

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3: Nove horas e 40 minutos.

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3: Dez horas e 7 minutos. 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

0: Você tá aí, tá acompanhando a gente, esperando já esse momento chegar. Eu sei que a Kita tá sempre esperando, né, Kita? Um abraço, Janaína Farias, a Bernadette Machado, um abraço para essas pessoas maravilhosas que estão sempre com a gente aí, sintonizadas, acompanhando o programa Momento Saúde, porque todo mundo sabe que esse é o momento que a gente comunica sobre saúde, sobre qualidade de vida, o momento que a gente te orienta e te ajuda a viver melhor. Com a gente hoje, Dr. Bruno Barreto, já externar aqui que a gente já estava com saudade do Dr. Bruno Barreto para trazer orientações sobre saúde bucal, e é com ele que a gente conversa a partir de agora. Dr. Bruno Barreto, bem-vindo ao nosso Momento Saúde, alegria te receber aqui.
1: Oi, pessoal, também estava sentindo muita falta de estar aqui, mas eu acho que, né, essa pausazinha é bom até pra gente criar esse sentimento bom que é saudade, né? Mas estamos aqui.
0: Mais saudade ainda. Tá chegando festas juninas, contagem regressiva, uma festa muito popular no estado da Bahia. Eu amo as festas juninas e um dos motivos que eu gosto muito das festas juninas são as comidas. Aparece a canjica, o amendoim, a pipoca, a carninha de porco assada, que é uma delícia, o pé de moleque, mas tem gente que não está preparado para saborear essas comidas. Qual é a importância de uma boa mastigação na hora da gente saborear os alimentos?
1: Oh, que coisa boa que a gente ser nordestino, né?
0: Bom demais!
1: A gente ter toda essa riqueza cultural, seja na música, seja na alimentação, seja na vestimenta. Na minha opinião,

0: pro nordestino é uma das datas mais importantes.
1: É,
0: né?
1: Muito bom. As músicas, a cultura, como bem disse você,
0: culinária.
1: É muito bom. As roupas, né? O clima.
0: Exato. Até o momento também da gente ouvir um forrozinho, da gente dançar, de se confraternizar de maneira geral. E esse ano é um ano um pouquinho diferente, porque já tem a Copa do Mundo também. Então virou uma festa só, né?
1: Muito
0: tá sendo uma
1: bom.
0: Festa só.
1: Um ano especial, né?
0: Exatamente. E você tocou num ponto que é importantíssimo, que é uma das coisas melhores do São João, é você ter aí essa culinária. Você tem um pezinho de moleque que você muitas vezes está com vontade de comer. Você tem a paçoca, você tem um milho, né? Que é muito
1: o
0: forte
1: milho.
0: Nessa época. Um milhozinho assado, um milhozinho cozido. E tem tanta gente com histórico de vida que acabou perdendo os dentes na infância, né? Se a gente fizer ali voltar um pouquinho no tempo. No tempo dos nossos pais a coisa era difícil, né? Eu já atendi um paciente na clínica e a gente estava lembrando, né? Um paciente do Pernambuco, do interior do Pernambuco. É, mora aqui há 15 anos, eu acho. E ele foi lá na clínica e a gente comentando que eu conhecia a terra dele, né? Ele me contou, fica ali perto lá de Flores, ali no interior do Pernambuco, Garanhuns, aquela região que é muito bonita também. Ele tá falando, Bruno, eu peguei uma épocazinha sem geladeira. Na minha casa nem geladeira tinha.
1: Então, já imaginou?
0: Você vê a tecnologia como avançou, hoje a qualidade de vida da gente, você lembrar do telefone fixo também, né? Era aquele trambolhão, hoje a gente está na era do celular, que a gente fala de vídeo. Antigamente não tinha geladeira, hoje a gente tem como armazenar melhor os alimentos. Mas infelizmente a odontologia daquela época prejudicou muita gente. Não era culpa das pessoas daquela época, é porque a tecnologia não tinha avançado tanto. Então teve muita gente que perdeu o dente na infância, teve muita gente que não teve um atendimento adequado e que infelizmente, quando chega nessas datas festivas ali, quando senta, não consegue comer um milho direito, não consegue comer uma paçoca direito, fica com medo de comer um pé de moleque, um quebra-queijo. Então a importância da odontologia nesse sentido ela é muito grande. E como eu falei que a tecnologia avançou, hoje o paciente, ele pode, até quem perdeu os dentes, um ou todos, que usa uma prótese removível, que fica com receio de comer em público, que fica com medo de tirar uma foto, né? Tá dançando ali uma quadrilha, fica com receio da peça se movimentar ou não. Hoje a gente tem a tecnologia dos implantes, que devolve muito essa tranquilidade, essa segurança para os pacientes, para aproveitar. É, todas as épocas do ano, mas inclusive a época das festas juninas, do São João, né?
1: Verdade. Encontrei uma amiga essa semana e ela disse, Sheila, eu quero fazer os meus implantes, estou jovem ainda, me sinto bem, consegui emagrecer fazendo atividade física, mas quando eu olho no espelho e eu vejo assim que está faltando um dentinho e quando eu sorrio aparece nas fotos para as pessoas... E aí eu conversava com ela sobre os implantes e ela dizia assim, mas será que dá tempo eu fazer já para passar aí esse período das festas juninas, São João e São Pedro, já com dentinho no lugar? Como que é o processo dos implantes? Quanto tempo demora esse tratamento?
0: É importante dizer que cada paciente ele tem uma realidade, né? Mas que a coisa melhorou muito. Tem casos, realmente, que o paciente chegou para mim com esse desafio, falou, Bruno, já estou sem dentes há 15 anos... É, meu sonho é ter ali minha peça fixa, eu poder comer com tranquilidade. E tem muitos casos que eu consigo em 3 dias fazer os implantes e colocar uma peça fixa já. A prótese que a gente chama de aparafusada, né? Óbvio que a gente precisa fazer uma avaliação. Lembrando que o diferencial da Oral Unique é que você não paga a avaliação e que você já faz um raio-x panorâmico. A gente consegue saber como é que está a sua massa óssea, sua parte óssea, fazer um planejamento adequado, mas de fato o nosso objetivo lá é diminuir o máximo de tempo possível para que o paciente não sinta dor, para que ele faça um tratamento com segurança. Por quê? O tempo de tratamento é importante, mas o paciente também precisa pensar que ele vai fazer um tratamento e que os implantes, o parafusinho que vai no osso, a gente faz para que ele use o longo de vida que ele tenha, né? A prótese de tempos em tempos ele precisa substituir, fazer revisão. Mas imagina aí, você que está ouvindo em casa, que está usando uma prótese removível, né? Aquela dentadura que a gente fala. Ou então, você que está ouvindo, que tem uma mãe, que tem um irmão que usa. Você poder mostrar para ele que ele pode comer com mais segurança, que ele pode pegar uma maçã na mão e comer sem ficar com aquele receio da prótese vir junto. O tempo de tratamento é importante. As técnicas evoluíram. Hoje a gente consegue diminuir muito o tempo de tratamento. Em alguns casos, entregar a peça final com 3 dias. E o mais importante, sem o paciente sentir dor. E lá a gente faz de tudo para que o paciente consiga ter acesso aí ao tratamento. A gente pensa no parcelamento, a gente pensa em todos os detalhes.
1: E tem que lidar também, vocês profissionais da saúde bucal, com a ansiedade desse paciente. Às vezes ele ficou muitos anos sem aquele dente, mas a partir do momento que ele decidiu que ele vai se cuidar, ele quer o resultado imediato, né? Uhum. Só que cada paciente é um paciente, né? Tem várias situações. Isso é avaliado com cuidado, né, doutor Bruno?
0: Exatamente. É por isso que hoje em dia ninguém tem muito tempo a perder, né? Então, quando você entra na hora única, você já faz a sua avaliação. Como eu disse aqui anteriormente, ele já faz uma radiografia panorâmica. Somos uma das únicas clínicas que a gente tem esse material dentro da própria unidade. Cerca de 5 minutinhos depois que ele faz a radiografia, ele já senta comigo. Eu mostro na tela como é que tá aí os dentes, como é que tá a parte óssea. A gente faz um planejamento. E é justamente nessa conversa que eu vou explicar para ele como é que é o procedimento, quanto tempo vai ter. Mas é como eu tô te dizendo. Hoje a expectativa de vida da gente aumentou muito, tá? As pessoas estão vivendo até 100 anos, passando dos 100 anos, é nessa expectativa de vida. Então imagina você que já trabalhou muito, você que cuidou de todo mundo, mas que chega agora, você está olhando, olha no espelho, tem que tirar uma prótese, tem que se ver sem os dentes. Alguns pacientes me relatam que machuca, né? Esses pacientes, até psicologicamente falando. E hoje você tem condições de devolver. Então, a minha mensagem aqui hoje, que é importante, é você precisa se cuidar, e a parte odontológica influencia muito nesse cuidado. A gente começou o quadro aqui, você falou muito bem, né? E ressaltar a importância desse programa de levar informação de qualidade, que é muito importante. Mas chegou nessas datas, a gente que trabalha bastante, que quer descansar um pouquinho, quando vai sentar para comer, muitas vezes o paciente não tem a liberdade de comer o que quer. E imagina quantos momentos desse esse paciente já deixou para lá, que é justamente o momento dele descansar.
1: Às vezes abriu mão para formar o filho.
0: Acontece.
1: Para casar o filho. Para comprar uma bicicleta para o neto.
0: Acontece. Cuidar de todo mundo, mas e ele?
1: E ele ficou para trás.
0: Né? Aí é engraçado, eu trabalho com odontologia há 16 anos, aí chegou uma paciente com histórico de vida. Bruno, doutor, eu tenho medo. Mas aí conversando comigo, a gente mostra a clínica, mostra todas as técnicas, ela se tranquilizou um pouquinho mais. E nós falamos, minha família até disse que não era para me fazer. Mas depois que eu estava na mesa, eu percebi que estava todo mundo comendo com dentinho e só eu que não. Então essa escolha...
1: Olha que coisa interessante, exato. Que fala interessante, né?
0: Exato. E são relatos de vida que a gente que acompanha, a gente que tem uma certa caminhada, que eu vejo que esse paciente, ele... A ficha dele caiu. Ele entendeu que ele precisa investir na sua qualidade de vida, que ele precisa investir na sua saúde. As pessoas estão se cuidando muito, né? Estão se cuidando mais na alimentação, na atividade física. E muitas vezes aquilo vai machucando o paciente. Quando ele chega na hora única, ele conversa, que ele consegue passar essa barreira do trauma, né? Que só quem sabe é quem passa. Você que está ouvindo aí, eu te entendo, sei o que é que você está sentindo. Mas eu posso mostrar a ele que o caminho, às vezes, é muito mais tranquilo do que ele imaginou. E fazendo de tudo para que a gente se desdobre para caber no bolso dele também, que é importante.
1: Pois é, claro, com certeza.
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5: Dez horas e 18 minutos.
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1: Quando diz assim, o implante, ele é feito em uma série de etapas. E aí, em uma das etapas, a gente vai deixar o paciente com um dentinho provisório. Dá para confiar nesse dentinho provisório? Porque... De repente a pessoa diz, meu Deus do céu, eu vou embora com esse dentinho provisório. E se ele cair quando eu estiver atendendo um cliente? E se ele cair quando eu estiver falando? Esse provisório, dá pra gente confiar nele?
0: Quando bem feito, sim. Tá? O paciente precisa... É engraçado, eu já fiz já acompanhei um atendimento na Europa, na Itália. É engraçado porque em determinados países a pessoa nem usa o provisório. Né? Porque existe um entendimento de que o mais importante é que aquele tratamento que está sendo efetivo. Né, que o paciente vai usufruir por muito tempo. Mas principalmente aqui no Brasil, na América do Norte, nos Estados Unidos, o paciente ele não quer abrir mão de ficar sem dente. óbvio, né? Então, essa fase provisória é uma fase apenas de transição. Só em alguns casos que o implante precisa de um tempinho a mais para cicatrizar, esse paciente usa esse provisório. É muito difícil que ele se quebre, é difícil que ele se parta, mas o próprio material, por ser provisório, não é um material que a gente usa que tem as características de uma definitiva que a gente chama, né? Que muitas vezes é de porcelana ou é de uma resina acrílica com reforço interno. Mas, para responder de forma objetiva, a gente faz de tudo para que o paciente, nessa fase provisória, fique seguro, que ele tenha uma clínica que possa contar com urgência, lembrando que a Hora Única ela trabalha até no final de semana com dentistas de sobreaviso, o paciente precisar, a gente tem um 0800 lá, um telefone para eles ligarem. Então, a gente tem toda a nossa operação é voltada para que o paciente tenha tranquilidade na hora do tratamento. A etapa cirúrgica, que é para ele não sentir dor nenhuma. Então a gente tem técnicas anestésicas, a gente consegue fazer implantes sem corte, em alguns casos, que favorece muito a cicatrização, diminui muito a sensibilidade. Tem muito paciente que está ouvindo agora, que às vezes entra no dentista, fica até um pouquinho nervoso, mas quando ele conversa lá com a gente, quando eu mostro, o paciente se sente seguro e fala, não, Bruno, você... agora você está conversando comigo, me deu coragem. E tem a fase da reabilitação, que a gente chama, né? Da fase da prótese, que a fase provisória envolve. Desde quando está planejado, o paciente entenda que existe algumas limitações naquela etapa, que ele não pode comer todos os alimentos naquela etapa provisória, que ele tem alguns cuidados, geralmente o paciente ele passa com tranquilidade. Se acontecer alguma coisa, ele precisa ter uma estrutura física que já preste o serviço de atendimento dele de imediato, para que ele não fique sem dente. Isso é o mais importante. Mas é muito importante também que você que está em casa ouvindo nesse momento tenha o hábito de a cada 6 meses procurar um dentista para fazer as suas prevenções e fazer essa limpeza, que é uma limpeza mais efetiva que muitas vezes a gente só consegue fazer no dentista, tá?
1: E pode ter uma cárie ali e o paciente não está nem sabendo, né? Pode ter uma restauração para fazer e o paciente não está nem sabendo. Então, realmente tem que ter essa visão de um profissional para ver se tem alguma coisa ali para fazer de forma preventiva, né?
0: É semelhante muito à nossa saúde, tá? Precisamos de tempos em tempos ir no médico, né? Fazer os nossos exames, fazer um exame de sangue. Tudo isso para que a gente faça o nosso tratamento de prevenção. Prevenir na área da saúde sempre vai ser um investimento de menor custo. Depois que acontece a alteração, aí a coisa fica mais cara, muitas vezes perde o dentinho. Na nossa saúde, Deus o livre guarde, pode ter algum problema de saúde que esteja ali e a gente não consiga visualizar com antecedência o médico, né? Então a prevenção sempre vai ser o melhor caminho, tá?
1: É verdade. Nós teríamos mais o que conversar, mas nosso tempo já acabou por hoje. Muito bom te receber aqui. Não demora para voltar para a gente falar mais de saúde bucal, de prevenção, incentivar as pessoas a se cuidarem, esse cuidado que é tão importante, que começa pela boca também, né? Que é o cuidado com a nossa saúde bucal. Muito obrigada pela sua vinda e até o nosso próximo encontro. O Instagram para o pessoal tirar dúvidas, ver você lá, doutor Bruno, aprender mais com você.
0: Poxa, eu que agradeço, né? Ressaltar a importância desse programa, na minha opinião. Em toda Luiz Eduardo Magalhães e na região é o que traz mais conteúdo, né, para a pessoa que está ouvindo,
1: que
0: tirar as dúvidas. Então, é um prazer estar aqui com vocês. Acredito que, com fé em Deus, na próxima quarta estaremos aqui de volta, né? O Instagram da clínica é @oralunicluiz, tá? Você vai encontrar a gente aí no Instagram, no Facebook.
1: Tô te vendo aqui no Instagram. Tava aqui aberto o Instagram. Você falando lá uma série de coisas, trazendo isso. Dicas especiais, é muito legal.
0: Na verdade, esse trabalho ele é importantíssimo até para diminuir essa barreira que alguns pacientes têm, ter medo de dentista, dos procedimentos odontológicos. Então, já é, vamos dizer, a fase inicial para criar uma conexão ali com os pacientes. E, mais uma vez, é um prazer estar aqui. Né, desejar sorte aí também à nossa seleção. Estamos no período da Copa, tá todo mundo ligando,
1: pedindo
0: a camisa.
1: Pois é, você viu o primeiro jogo, a gente quase morre do coração, meu Deus do céu.
0: É das felicidades que o brasileiro tem. Eu tô vendo aqui essa camisa bonita que eu ganhei, agradecer. Com fé em Deus, na próxima quarta estaremos aqui junto de novo.
1: Tá certo, obrigada pela sua vinda, um grande abraço. Amanhã a gente tem mais uma edição do programa Momento Saúde, neste mesmo horário.
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2: 10 horas e 33 minutos.

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5: 10 horas e 45 minutos.

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1: 10 horas e 56 minutos.

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em atividades, as visitas que estão sendo realizadas pelo secretário de formação e outras informações também, como a Feira da Agricultura Familiar. Então, vocês são convidados a ficarem sintonizados com a gente nessa manhã de quinta-feira.

0: Então a gente vai trazer aqui as informações para vocês no programa Sindicato em Destaque até meio-dia, aqui para vocês, meus queridos e minhas queridas ouvintes, que nos acompanham aqui nas redes sociais, pelo Facebook do Sindicato, Facebook da Rádio Comunitária, também através do rádio. A gente agradece com certeza o carinho da audiência de vocês. E vamos trazendo aqui algumas informações, como todo mês, ao final de cada mês, a gente realiza aí o sorteio de R$200, esse valor simbólico, mas que é muito importante. E aí a gente fica muito feliz que já vai completar um ano que a gente está com esse sorteio para sócios e sócias em dias do sindicato. Então, o mês de junho, quem fez essa doação, esse patrocínio do valor, foi o seu Antônio Rufino do Chique Chique. Quem ganhou o prêmio de R$200 foi a nossa sócia em dias, a dona Maria do Socorro Rodrigues do Vale, da Rua Pelo Sinal. Então, ela foi a contemplada com esse valor de R$200 e a gente parabeniza e agradece de coração a todos e todas que são sócios e sócias em dias do sindicato, que contribuem para a gente manter a entidade e, com certeza, é muito importante. Esse prêmio está sendo bem distribuído, já foi feito pessoas contempladas aqui na cidade, nas comunidades do interior. Então, é um sorteio importante com valor simbólico, mas que é muito importante para a gente estar também valorizando aos nossos sócios e sócias em dias do Sindicato dos Trabalhadores e Trabalhadoras Rurais, Agricultores e Agricultoras Familiares de Independência. E como a gente sempre traz aqui para vocês que estão nos acompanhando, é importante o trabalho que a gente desenvolve, tanto na sede como na base, dentro do sindicato. Então, essas atividades que a gente realiza e priorizando, claro, os nossos sócios e sócias em dias. Então, a gente vai trazer aqui informações para vocês que estão nos acompanhando nesta manhã de quinta-feira. E agora a gente começa o programa aqui também trazendo a voz da Contag. A gente tem essa parceria muito importante que é a Contag, a nossa confederação em Brasília, a FETRAES aqui no estado do Ceará e os sindicatos. Então, para vocês, a gente vai trazer a voz da Contag, que nessa semana vai trazer o tema Tecendo Saberes, Inovação e Tecnologia Social para a Agricultura Familiar. Então, todos esses programas, a voz da Contag, da FETRAES, o programa Sindicato em Destaque, é trazendo um pouco da importância do trabalho das entidades, dos sindicatos, das federações e também valorizando a agricultura familiar. Então, agora, Jociel, a gente vai trazer aqui para os nossos ouvintes, a voz da Contag.
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2: Imagina um jovem do semiárido que aprendeu a captar água de chuva usando uma tecnologia simples, desenvolvida por quem conhece o território de verdade. Ou uma jovem agricultora que passou a usar um aplicativo para planejar o plantio, gerir a produção e vender direto para o consumidor sem sair da sua comunidade. Inovação não é só alta tecnologia, é também conhecimento que transforma a realidade. É saber que isso nasce do campo, da floresta e das águas e que pode garantir que a juventude fique, cresça e prospere em seus próprios territórios.

0: Começa agora mais uma edição do programa A Voz da Contag, o programa que é a voz dos trabalhadores rurais, agricultores e agricultoras familiares. Deixo aqui uma saudação aos nossos ouvintes, em especial aos povos do campo, da floresta e das águas, que fazem a Contag, as nossas federações e sindicatos filiados. A Contag realiza, de 1 a 4 de julho, em Brasília, a Tecendo Saberes, Feira de Inovação e Tecnologia Social da Agricultura Familiar, uma conquista histórica da juventude rural e uma resposta concreta a uma demanda que há muito tempo vem sendo construída dentro do movimento sindical. Durante 4 dias, várias instituições governamentais que desenvolvem pesquisa e inovação para a agricultura familiar estarão reunidas em um mesmo espaço, compartilhando tecnologias, ouvindo a juventude rural e construindo caminhos coletivos para a sucessão rural com o bem viver. A feira é patrocinada pelo Ministério do Desenvolvimento Agrário e Agricultura Familiar, o MDA, e conta com o apoio do Instituto Federal do Rio Grande do Norte e da Universidade Federal Fronteira Sul. E no dia 4 de julho, a feira abre suas portas para toda a comunidade em Brasília, no Distrito Federal, com produtos de todos os estados do Brasil. A agricultura familiar é diversidade e comida saudável. E para falar sobre essa conquista, conversamos com a presidenta da Contag, Vânia Marques Pinto, com a secretária de Juventude Rural da Contag, Dalila dos Santos, e com Isabela Vitória Casaça, jovem agricultora familiar de Sobralha, em Minas Gerais, que participará da feira. Vânia, a Feira Tecendo Saberes coloca a juventude rural no centro de uma conversa sobre inovação e tecnologia social. Por que a Contag faz essa escolha e o que essa centralidade na juventude diz sobre o futuro da agricultura familiar?
1: Bom, a Contag ela faz essa escolha porque a juventude rural ela é o presente e é o futuro da agricultura familiar. E quando a gente fala em futuro, a gente precisa falar em condições reais para que a juventude rural possa ficar no território, ficar na sua comunidade e ficar por escolha. Não apenas por uma falta de opção. A inovação e a tecnologia social ela entram exatamente nesse ponto, porque não dá para poder pensar em sucessão rural hoje sem pensar em qualidade de vida, em geração de renda, em ferramentas que facilitem o trabalho no campo, na floresta e nas águas. A gente fala muito em cultura, em educação, mas a questão da tecnologia também é fundamental e a juventude sabe disso. E há muito tempo ela já vem cobrando do movimento sindical essa pauta e agora é a hora da gente dar essa resposta, pelo menos com essa iniciativa, que é o início de algo que nós estamos construindo, pensando inclusive em perspectivas maiores para o futuro. E a Feira Tecendo Saberes, ela é a nossa resposta, ela é uma conquista que foi construída com a juventude, para a juventude. E durante esses 4 dias, nós vamos reunir várias instituições governamentais que desenvolvem pesquisa e inovação. E elas vão estar aqui não apenas para poder apresentar o que fazem, mas também para ouvir o que os jovens precisam. E essa escuta qualificada ela é fundamental, porque a tecnologia que serve à agricultura familiar é aquela que nasce do diálogo com quem vive o território. E é isso que a Contag defende.
0: Dalila, a demanda por formação e inovação em tecnologia social vem sendo construída pela juventude há anos dentro do movimento. O que essa feira representa como resposta a essa demanda e o que muda concretamente para quem participa?
2: A feira Tecendo Saberes, Inovação e Tecnologias Sociais da Agricultura Familiar é a resposta a uma demanda que a juventude rural vem construindo há muitos anos dentro do movimento sindical. A juventude sempre apontou a necessidade de espaços que valorizem seus conhecimentos, promovam intercâmbios de experiências e ampliem o acesso à inovação conectada à realidade dos territórios rurais. Por isso, essa feira representa muito mais do que um evento. Ela é um espaço de encontro, formação e protagonismo da juventude, onde os saberes populares dialogam com as novas tecnologias e experiências inovadoras da agricultura familiar. Para quem participa, a mudança acontece de forma concreta. É a oportunidade de conhecer iniciativas inspiradoras, trocar experiências com jovens de diferentes regiões, fortalecer as redes de articulação e acessar ferramentas que podem contribuir para melhorar a produção, a renda e a qualidade de vida no campo. Além disso, a feira reafirma o papel estratégico da juventude na sucessão rural e na construção de um modelo de desenvolvimento sustentável para a agricultura familiar. É um espaço que fortalece sonhos, amplia oportunidades e demonstra que inovar também é valorizar os saberes que nascem nos nossos territórios.
0: E Isabela, o que você espera encontrar na feira Tecendo Saberes que possa fazer a diferença na sua escolha de permanecer no território, alimentando o seu projeto de vida?
3: Como jovem rural, produtora de açúcar mascavo, eu espero encontrar na feira experiências, tecnologias e oportunidades que me mostrem que é possível construir um futuro digno no nosso meio rural. Eu sou mineira, venho de Sobralha, um município pequeno, e tenho interesse em conhecer as inovações voltadas para a nossa agricultura familiar, as formas de agregar valor à produção, alternativas de geração de renda através do meu produto e iniciativas que fortaleçam a nossa permanência como jovem no campo. Também espero dialogar com outros jovens para troca de conhecimentos e entender como a tecnologia social, ou seja, técnicas, métodos que ajudam na melhoria da agricultura familiar e que pode contribuir para ajudar na melhoria da qualidade de vida da zona rural. Acredito que a sucessão rural depende não apenas das oportunidades econômicas, mas também de acesso à educação, à inovação, conectividade e valorização da nossa cultura local. Participar da feira pode me ajudar a visualizar novos caminhos para desenvolver meu projeto de vida aqui na minha comunidade e fortalecer o vínculo com ela, ajudando no desenvolvimento da nossa agricultura familiar.
0: De 1 a 4 de julho, em Brasília, a juventude se reúne para tecer saberes, para mostrar que inovação nasce do território, que tecnologia precisa ser força para a promoção do bem viver e que a sucessão rural depende de condições reais para que a juventude possa escolher ficar em seus territórios. Se você é jovem agricultor ou agricultora familiar, acompanhe pelas redes sociais da Contag. E no dia 4 de julho, a feira estará aberta para toda a comunidade. O programa Voz da Contag é uma produção da Confederação Nacional dos Trabalhadores Rurais, Agricultores e Agricultoras Familiares. 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Ajude a divulgar para que a voz dos trabalhadores rurais, agricultores e agricultoras familiares chegue cada vez mais longe. Um forte abraço e até a próxima semana!

11 horas e 18 minutos, aí acompanhamos a voz da CONTAG, que traz essa informação importante, né, da juventude que vai estar participando dessa feira, né, tecendo saberes, inovação e tecnologia social para a agricultura familiar. Isso é muito importante, né, a juventude permanecer no campo com inovações, não com as técnicas de antigamente, mas com inovações através aí das tecnologias que você pode estar permanecendo no campo. E isso é muito importante, com certeza. E a gente traz aqui mais informações para vocês, agradecendo o carinho da audiência de cada um de vocês em sintonia com a gente aqui na cidade, nas comunidades do interior, vocês que nos acompanham também nas transmissões no Instagram, que está nos acompanhando no Instagram da FM Comunitário. Um abraço, um beijo bem especial para vocês, obrigada. No Facebook do Sindicato dos Trabalhadores, no Facebook da FM Comunitária. Bom dia para a Valdira Bento, obrigada pelo carinho da audiência. A Niceliane também, a gente agradece. Maria Yasmin, a gente agradece o carinho da audiência de vocês que estão nos acompanhando. E mandar um alô bem especial para vocês também nas comunidades do interior. Muito obrigada aí pelo carinho da audiência de cada um de vocês. E até meio-dia a gente vai trazer aqui as informações na programação, no programa Sindicato em Destaque, que é esse programa para trazer as informações para os agricultores, para os nossos trabalhadores, sócias e sócios do Sindicato dos Trabalhadores, Trabalhadoras Rurais, Agricultores e Agricultoras Familiares de Independência. E a gente tem informações também, o presidente José Gomes Romeu, juntamente com o secretário de Políticas Agrícola e Agrária, Hugo Melo, estiveram participando nesse dia 1º de julho, de uma reunião e cadastramento da ATEG Mais Social, né? Eles estiveram participando aí nas comunidades da região de Ematuba, comunidade Sabiá, São José, São Francisco, Flor Branca. Então, eles estiveram aí visitando essas comunidades, realizando o cadastro da ATEG Mais Social e, à tarde, também participando de curso de GRH na Ematuba. Então, a ATEG Mais Social, para que os agricultores possam estar investindo na agricultura familiar, projetos para investir na agricultura familiar, que é muito importante. Então, eles estão realizando esses cadastros, como também o curso de trabalhar com as cisternas que estão sendo realizadas. Então, ontem eles estiveram participando na região de Ematuba. E nesse dia 2, continua esses cadastros, essas visitas. Hoje é o presidente do sindicato, José Gomes Romeu, estar no Juazeiro, e o Hugo Melo, secretário de Políticas Agrícola e Agrária, está na Ematuba, realizando o cadastro da ATEG Mais Social. E o secretário de Formação, Ildo Souza, está fazendo visitas na região do Riacho do Gado. Então, essas visitas que acontecem, esses cadastramentos para a questão de cisterna, projeto para investir na agricultura familiar. Então, está acontecendo com essas visitas, essa realização, realizando pelo presidente do sindicato, secretário de Formação e secretário de Política Agrícola e Agrária. E aí, no outro programa que a gente esteve participando, a gente avisou que não teria feira da agricultura familiar no mês de junho, mas a gente já começou o mês de julho e começamos com tudo, né? Mês de julho, festa de Senhora Santana, férias, animação, mais um mês abençoado. E aí, amanhã, sexta-feira, vai acontecer a Feira da Agricultura Familiar de Independência aqui no município. Nesta sexta-feira, 3 de julho, a partir das 6 horas da manhã, na Praça do Mercado Público. Então, você tem um encontro marcado com quem produz alimentos frescos e de qualidade. Venha prestigiar a Feira da Agricultura Familiar, valorizar o trabalho do homem, da mulher do campo e também levar para casa seus produtos cultivados com dedicação, sabor e carinho. Então, valorize quem planta e fortalece o que é nosso. Que a gente sabe que são os agricultores, as agricultoras que trazem os produtos até a nossa mesa, porque é através do que eles plantam e colhem para estar comercializando e a gente está comprando esses produtos. E isso é muito importante, com certeza. Então, vamos valorizar a Feira da Agricultura Familiar, que acontecerá mais uma edição
amanhã, sexta-feira, chegando o final de semana, e aí tá quase todo mundo de férias, né? Menos nós, Jociel, que a gente continua a todo vapor, mas quem trabalha nas escolas, em alguns lugares, os alunos também estão de férias. Então, assim, você pode fazer uma visita bem especial na Feira da Agricultura Familiar, que vai acontecer nessa sexta-feira, amanhã, dia 3 de julho. Então, eu reforço para vocês, coloque aí na sua agenda a partir das 6 horas da manhã, no Mercado Público de Independência, muitos produtos da agricultura familiar e, claro, não vai faltar um forrozinho pé de serra valorizando a nossa cultura. Então, vocês são os nossos convidados, as nossas convidadas para estar participando de mais uma Feira da Agricultura Familiar. Vamos lá comprar os produtos da agricultura. Esses produtos são cheiro verde, frutas, verduras, bolos, temos manteiga da terra, galinha caipira, feijão maduro, peixe, são muitas coisas, viu? Queijo fresquinho, leve muito dinheiro para comprar os produtos aí na Feira da Agricultura Familiar, que é muito importante. E é muito importante a gente valorizar, como eu já falei, o trabalho das pessoas que acordam todos os dias, façam chuva, faça sol, mas estão produzindo e precisam ter uma renda na sua família. Quem trabalha na agricultura sabe a dificuldade também que é. Não é só chegar e vender seus produtos, tem que organizar tudo direitinho. E além da produção da agricultura familiar, temos também artesanatos, como artesanatos em barro, em crochê. Então, é muito importante você estar participando aí da Feira da Agricultura Familiar que acontece no município de Independência, que acontece todos os meses, só não aconteceu em junho, mas todos os meses está acontecendo. Traz aqui para vocês, no programa Sindicato em Destaque, agora, a voz da FETRAES. Ouvimos a voz da CONTAG, estamos ouvindo a voz do Sindicato dos Trabalhadores Rurais de Independência e vamos trazer a voz da FETRAES, que está com o tema... nessa semana, a importância do mês de orgulho e luta por direitos, respeito e inclusão. Então, a gente vai trazer aqui a fala do secretário de Juventude da FETRAES aqui no programa Sindicato em Destaque.

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2: Olá, ouvintes do programa A Voz da Fetra S. Sou Marcos Felipe e começa agora mais uma edição do nosso programa. O A Voz da Fetra S é uma realização da Federação dos Trabalhadores Rurais, Agricultores e Agricultoras Familiares do Estado do Ceará, Fetra S, com transmissão para todo o Ceará através de diversas rádios FM e AM, além da transmissão para todo mundo por meio da web rádio Fetra S. E no programa de hoje, conversamos com o secretário de Jovens da Fetra S, Gilvan Santana, sobre a importância do mês do orgulho LGBTQIAPN+, e a luta por respeito, direitos e inclusão. Seja muito bem-vindo ao programa A Voz da Fetra S, Gilvan Santana. É uma grande satisfação recebê-lo aqui em nosso programa. Ao longo dos anos, a juventude rural tem ocupado cada vez mais espaços de participação e fortalecimento das políticas públicas. Nesse contexto, discutir temas como diversidade, respeito e inclusão é fundamental para construir organizações mais acolhedoras, representativas e comprometidas com a garantia de direitos. Diante desse cenário, gostaria que você falasse para os nossos ouvintes, na sua avaliação, qual é a importância de debater a diversidade, o respeito e a inclusão nos espaços de organização da juventude rural.
3: Olá, Felipe. Olá, rádio ouvintes do programa Voz da Fetra S. Primeiramente, abraçar a todos os nossos dirigentes sindicais que compõem a direções dos nossos 183 sindicatos aqui no estado do Ceará, em especial a nossa juventude rural que compõe as direções dos nossos sindicatos. E também abraçar a cada agricultor e a cada agricultora familiar que está na base, fortalecendo essa luta, sendo sócio e sócia dos nossos sindicatos, dizer que juntos construiremos os caminhos para esse Brasil. Companheiros e companheiras, é com muita alegria e respeito que converso com vocês hoje sobre um tema que mexe com o futuro do nosso movimento. A importância de falar sobre a diversidade, o respeito e a inclusão das pessoas LGBTQIAPN+, dentro do nosso movimento sindical de trabalhadores e trabalhadoras rurais, agricultores e agricultoras familiares. Muitas vezes a gente escuta por aí que no campo todo mundo é igual, porque as pautas de sexualidade, de gênero, não importam. O que importa é só terra e produção. Mas, meus companheiros e minhas companheiras, eu convido a cada um e a cada uma de vocês a pensarem. Quem é que está na terra? Quem acorda cedo, quem bota a comida na mesa do povo, quem defende a agroecologia e bota a mão na enxada, são pessoas de verdade. E a nossa comunidade LGBTQIAPN+, no campo, não é feita de uma cara só. Ela está presente em todas as gerações da nossa base. Nós temos jovens sujeitos, nós temos sujeitos na meia-idade e também na terceira idade. São jovens que estão começando a vida, são pais e mães de famílias trabalhadores e trabalhadoras e também idosos que dedicaram a vida inteira à terra. Todos eles, além de sofrerem com a falta de direito, ainda sofrem com o peso do preconceito e do julgamento, muitas vezes dentro da própria comunidade. A verdade é uma só. A luta do sindicato e a luta contra o preconceito nascem na mesma trincheira de luta. As duas lutam contra a injustiça. Não dá para defender os direitos dos trabalhadores e das trabalhadoras e fechar os olhos para esses trabalhadores, sejam eles jovens ou idosos, que estão sendo maltratados ou silenciados por serem quem são. E quando olhamos para a nossa realidade no interior, o maior desafio dessas pessoas é a invisibilidade e a solidão. O campo ainda é muito machista e conservador. Muitas vezes, o preconceito começa dentro da própria casa, com a própria família virando as costas.
2: Secretário, apesar dos avanços na luta por direitos e reconhecimento, muitos jovens LGBTQIAPN+, que vivem no campo, ainda enfrentam desafios relacionados ao preconceito, à discriminação e ao acesso a espaços seguros de participação participação. Nesse contexto, tanto as organizações sociais quanto o poder público desempenham um papel fundamental na construção de políticas e ações que promovam o respeito, a inclusão e a garantia de direitos. Diante dessa realidade, gostaria que você falasse para os nossos ouvintes quais são os principais desafios enfrentados por jovens LGBTQIAPN+ no campo e de que forma a FETRAES tem atuado para promover o acolhimento, a visibilidade e a garantia de direitos desse público.
3: Isso causa uma coisa muito triste para todas as idades, que é o êxodo rural forçado. O jovem precisa fugir para a cidade grande só para poder respirar, viver sua vida, enquanto o trabalhador da meia-idade e da terceira idade muitas das vezes se isolam, vivendo uma vida inteira de silêncio e sofrimento na roça para não serem rejeitados. Sem contar a falta de médico e de assistência no interior que saibam acolher essa população ao longo de toda a vida. É o direito de viver, envelhecer e amar no lugar onde nasceu que está sendo tirado deles. É por isso que a FETRAES faz a diferença e não foge desse debate. A nossa federação sabe que acolher não é um favor, é uma obrigação de quem defende o povo por inteiro. A FETRAES tem trabalhado firme em três frentes. Primeiro, trabalhar a formação, levando esse assunto para as reuniões, para as nossas escolas sindicais, para nosso enfoque, nas regionais, nos sindicatos, conversando com as lideranças para mostrar que o preconceito não serve para fortalecer o nosso movimento, mas sim enfraquecer. Quando a gente exclui um companheiro ou uma companheira, a gente perde força na luta. Segundo, abrindo espaço de verdade. Nós, do movimento sindical, de trabalhadores e trabalhadoras rurais, ao longo de nossa história, passamos por um acúmulo a partir da nossa prática e da nossa realidade. O movimento sindical, a nível nacional, a partir da nossa CONTAG, das federações e sindicatos, propomos espaços de debate e discussão dentro da nossa estrutura. A exemplo, o nosso Coletivo Nacional de Sujeitos LGBTQIAPN+, do movimento sindical. Bem como temos garantido que essas pessoas tenham voz nas secretarias de jovens, de mulheres, dos idosos e na tomada de decisões, sejam eles na participação direta ou através dos nossos coletivos. Entendendo que a pauta LGBTQIAPN+ não é apenas um tema, mas é uma realidade do nosso movimento. E a terceira, cobrando do governo, exigindo saúde de qualidade no interior, segurança e projetos para o nosso povo, da juventude à meia-idade, para que os mesmos possam continuar no campo com dignidade, com acesso à terra, a crédito e ao território. Companheiros e companheiras, para terminar, debater a diversidade não divide o sindicato, junta. E esse momento do mês do orgulho é um momento muito importante para intensificarmos essas discussões na nossa base, na nossa federação e na nossa confederação. A nossa união não acontece quando a gente finge que todo mundo é igual, mas quando a gente respeita a diferença de cada um e cada uma a cada tempo de vida. Para marchar junto com mais força. Nenhum passo atrás, nenhum direito a menos e ninguém para trás na nossa caminhada. Viva a diversidade no campo, em todas as idades, viva a agricultura familiar, viva a FETRAES forte, unida e para todo mundo. Meu muito obrigado, que a gente se encontra na luta.
2: Obrigado, Gilvan Santana, pela sua participação no programa A Voz da FETRAES. E assim, chegamos ao final de mais uma edição do programa A Voz da FETRAES. Agradecemos a você, ouvinte, pela sua companhia de sempre. Nosso agradecimento também se estende aos sindicatos, às coordenações regionais e às rádios parceiras que retransmitem o nosso programa. Um grande abraço e até a próxima edição.
1: É o povo junto nessa mobilização.
4: 11 horas e 36 minutos, aí vocês acompanharam a voz da FETRAES reforçando o respeito, né, que é preciso, direito e inclusão com todos e todas, né, que é muito importante. Todos esses trabalhos que a gente desenvolve no movimento sindical é preciso também ter todo o respeito com todos e todas. E também quero trazer informações para vocês aqui no programa Sindicato em Destaque sobre o dia de campo da EMATES que aconteceu. Tanto os diretores do sindicato como o presidente da FETRAES, Luiz Carlos Ribeiro, participaram na manhã de sexta-feira, dia 26 de junho, do dia de campo da Emates, que foi realizado na Fazenda Normal, em Quixeramobim. O evento foi importante, com o momento de fortalecimento da agricultura familiar do Ceará. Durante a programação, foi realizada a posse de mais de 800 agentes mobilizadores, além da entrega de mecanização agrícola e do lançamento do Programa de Inteligência Artificial da Emates, reforçando, assim, o compromisso do governo do Estado do Ceará com a agricultura familiar cada vez mais moderna, inovadora e fortalecida. Foi isso que a voz da Contag trouxe para a gente e reforcei a importância de inovar tecnologia para inovar na agricultura familiar, principalmente para que as pessoas possam estar permanecendo no campo. Então, foi um momento importante que participaram do evento também a liderança sindical e vice-presidente do PT Ceará, Raimundo Martins, secretário de Desenvolvimento Agrário, Taumaturgo Júnior, presidente da Emates, o Inácio Mariano, os deputados estaduais Moisés e de Assis Diniz, além de diversas lideranças e representantes das entidades parceiras. Então, foi mais um momento que foi realizado em fortalecimento à agricultura familiar que aconteceu em Quixeramobim, que teve a participação também de alguns diretores do sindicato, como também os agentes rurais da Emates aqui de Independência. Então, a gente fortalece mais a cada momento, né, o movimento sindical, as parcerias que tem, né, que é preciso a gente trabalhar com parcerias nos nossos municípios, Emates, sindicato rural, todas as entidades, as associações também. É muito importante esse trabalho de desenvolvimento, de parceria e de estar, sim, investindo na agricultura familiar e valorizando os nossos agricultores e agricultoras familiares. E quero trazer aqui informações para vocês sobre a palestra informativa do Agramigo que irá acontecer. São informações que fortalecem o campo e geram oportunidades. No dia 6 de julho de 2026, na segunda-feira, às 8h30 da manhã, vai acontecer aí no Riacho do Gado a reunião do Agramigo. O local é na Igreja do Riacho do Gado e o agente é o Márcio Galvão. Então, os documentos necessários para você já estar levando, para adiantar, se você for fazer um projeto, é os documentos necessários levar a Xerox, certo? Lembrando que leva somente a Xerox do CAF, que antigamente era a DAP, do CPF, RG ou CNH e o Cadastro Ambiental Rural, que se chama UCA. Então, esses documentos são necessários para você estar investindo, né, fazendo o projeto do Agramigo através da reunião que você vai assistir, vai assinar o documento. Você pode estar investindo aí na agricultura familiar. Lembrando que tem o Agramigo Jovem, que é o valor de R$8.000 para você estar investindo. Tem o Agramigo Mulher, que é um valor de 15, pode chegar até R$20.000. E tem um Agramigo para homem, que é de R$12.000. E pode ser investido também no Agramigo essa questão de banheiro, que é um valor de R$3.000, que é reforma de banheiro. Então, para você fazer o Agramigo, você participa da reunião, assina, e aí você pode estar fazendo esse projeto, mas lembrando que tem que ser para investir na agricultura familiar. Você pode até morar na cidade, mas você tem que ter a terra onde você planta para estar investindo na agricultura familiar, certo? A gente reforça aí a importância de uma parceria importante com o sindicato e aí através dos documentos, né, que são feitos, gerados tanto no sindicato como na Emates, que é o CAF, que antigamente era a DAP. Através desse documento é que você consegue acessar o Agramigo e também consegue acessar a outras, né, como a semente, seguro safra, como também encaminhar benefícios. Então, a gente reforça essa reunião que vai acontecer dia 6 de julho de 2026, segunda-feira, 8h30, na Igreja do Riacho do Gado, com o agente Márcio Galvão. Então, aqui o programa que a gente traz aqui as informações para vocês, programa Sindicato em destaque, a gente agradece o carinho da audiência de cada um de vocês que estão nos acompanhando. Um abraço aí para a Naura, no Brilhante, Dona Terezinha, o Luizão, a gente agradece o carinho da audiência de vocês. Quero agradecer também a Dona Beta, aqui na 70, Ana Maria, o Paulo Roberto, a nossa companheira Rosa Gonçalves, a gente agradece também. Quero agradecer o carinho da audiência de vocês aí no sindicato, os diretores do sindicato, nossos companheiros que estão nos escutando. Com certeza a gente agradece o carinho da audiência de vocês. Também todos aí nas comunidades do interior, a gente agradece pelo carinho da audiência a cada um de vocês que nos acompanham. Que é muito importante a vocês que nos acompanham também online e nas redes sociais. A gente agradece o carinho da audiência de cada um de vocês que estão sempre em sintonia com a gente. E a gente procura trazer informações com transparência para vocês que estão nos acompanhando. Bom dia também para a Carme aí nos Pereiros. Obrigada, minha querida, pelo carinho da audiência. Ela que nos escuta aí através da transmissão do sindicato, do Facebook do sindicato. A gente agradece o carinho da audiência de vocês. A todos vocês também no Instagram da FM Comunitária. Quero mandar um alô bem especial aos nossos companheiros que estão nos acompanhando também nos sindicatos vizinhos. E a gente tem aqui alguns informes para vocês que estão nos acompanhando. Temos aí atendimento no dia 7 de julho com o Dr. Rudi Dávila. Ele que é médico terapeuta naturalista, ele vai estar atendendo na sede do sindicato por ordem de chegada a partir das 7 horas da manhã. Então você que faz aí seu tratamento, que sempre faz o tratamento e que quer fazer tratamento com medicamentos naturais, você pode estar procurando o sindicato no dia 7, terça-feira, a partir aí das 7 horas da manhã, o Dr. Rudi Dávila vai estar fazendo os atendimentos por ordem de chegada. E no dia 13 de julho vai acontecer consulta na Superótica. Consulta de vista, a gente fala assim no popular mesmo, quem está nos acompanhando, consulta oftalmológica, mas a consulta de vista, como todo mundo sabe. E aí você que é sócio e sócio em dias tem um desconto bem especial. E lembrando que na consulta também com o médico terapeuta naturalista tem desconto e na consulta na Superótica também. Dia 13 de julho tem um desconto bem especial para quem é sócio e sócia em dias, tanto na consulta como na compra do óculos. E a gente reforça que na compra do óculos, à vista é 30% de desconto, no cartão 20%, no boleto 10%. E a gente reforça também a parceria que a gente tem aqui da Drogaria Vieira, que é 20% de desconto no genérico ou similar aos medicamentos e 12% no Edco. E também no Alto Posto Mateus, desconto na gasolina e no óleo. Então a gente reforça essas parcerias que a gente tem. No Alto Posto Mateus é 20% de desconto no óleo ou na gasolina. Além de tudo que a gente vem falando aqui, é importante você se associar ao sindicato. Não para concorrer somente a R$200 ou ter desconto nessas parcerias, mas é muito importante você estar se associando ao sindicato, que faz um trabalho. É muito importante. Se você procurar os benefícios de quem é agricultor e agricultor familiar, que se associar ao sindicato, que tem direito às documentações e que tem prova como agricultor para quando for se aposentar ou encaminhar um salário maternidade, uma pensão, entre outras, é muito importante, né? Muito importante. Muitas pessoas que precisam de benefícios, né, da entrada em auxílio-doença, é importante você ter documentos, registro como agricultor e agricultora familiar para aí tirar os seus benefícios e conhecer, né? Agora, em julho, o sindicato completa mais um ano. E aí são anos, muitos anos de conquista, de luta, de trabalho, né? Tem os seus desafios, tem os seus defeitos, muitas vezes podemos deixar a desejar, mas o sindicato está sempre de portas abertas para estar atendendo as pessoas. Muitas vezes tem alguns projetos que vêm para o sindicato que na primeira vez não é possível atender todo mundo, como esses projetos de cisterna, os projetos que acontecem. Muitas pessoas ficam chateadas, com razão também, porque às vezes não é possível atender todo mundo de uma vez, mas que a gente reforça que é importante você estar sempre se associando ao sindicato e buscando seus direitos. É importante você nos procurar para fazer sua reivindicação, você nos procurar para dizer o que acha que está certo ou errado e que a gente possa estar melhorando. Mas a nossa missão é que a gente possa cada vez mais estar atendendo as pessoas que nos acompanham, principalmente todos os agricultores, principalmente para quem é sócio e sócia em dias do sindicato, porque quem é sócio e sócia em dias está contribuindo com o sindicato e aí a gente com certeza contribui também, né, contribuindo com a gente, com o nosso trabalho e assim reforça a importância do trabalho que a gente está realizando. E nesse ano de 2026, o Sindicato dos Trabalhadores e Trabalhadoras Rurais, Agricultores e Agricultoras Familiares de Independência, no dia 28 de julho, vai completar 58 anos. Então, serão aí 58 anos de muitas lutas, conquistas e desafios também, mas que juntos nós somos mais fortes. Eu gosto de reafirmar sempre da importância das parcerias. A gente tem as parcerias com as entidades locais, a gente tem as parcerias com os sindicatos da nossa região, Sertões e Amuns, Crateús. A gente tem as parcerias também com a nossa federação, a FETRAES no estado do Ceará. A gente tem a parceria com a confederação, que é a CONTAG em Brasília. Então, é muito importante esse trabalho que a gente faz. Sozinhos nós não conseguimos. Então, o sindicato está de portas abertas e juntos a gente consegue realizar todas essas atividades e, claro, que sem os sócios a gente não consegue ir muito à frente, né? Nós somos uma associação em que a gente trabalha para os nossos agricultores e agricultoras familiares, mesmo que não seja agricultor, mas a gente está de portas abertas também para estar recebendo. E a gente também precisa dos nossos sócios para manter a entidade, para a gente conseguir realizar as viagens, para a gente pagar os diretores do sindicato. Então, é muito importante e a gente fica muito feliz, muito gratificante quando muitos sócios idosos chegam lá no sindicato dizendo que vai continuar pagando o sindicato, até quando Deus permitir, eu vou continuar pagando, porque sempre me ajudou e isso é muito importante. Como também a gente recebe muitas críticas, né? Muitas pessoas que dizem que não precisa pagar sindicato porque não depende de sindicato. Mas a gente continua com a luta do movimento sindical, com certeza a gente continua firmes, tentando ser fortes também diante das diversidades e lutando para que a gente consiga continuar o trabalho, que não é pouco, né? 58 anos de Sindicato dos Trabalhadores e Trabalhadoras Rurais, Agricultores e Agricultoras Familiares de Independência, são muitos anos e a gente vai seguindo em frente, com certeza. E eu quero reforçar, quase finalizando aqui, quero reforçar novamente para vocês sobre a Feira da Agricultura Familiar nesse dia 3 de julho, sexta-feira, amanhã, a partir das 6 horas, no Mercado Público de Independência. A gente convida vocês para estarem participando. Leve sua família, todo mundo, vamos estar participando desse momento bonito de valorização da agricultura familiar, de comercialização, reencontro e também um forrozinho pé de serra. Então, vocês são convidados a estarem participando da Feira da Agricultura Familiar aqui no nosso município de Independência. Essa feira que é belíssima, que é importante as pessoas estarem participando e que ela está tendo o maior reconhecimento pelas entidades, pelo poder público, e isso é muito importante aqui no município de Independência. Então, estamos aqui com o programa Sindicato em Destaque, quase finalizando, mas agradecendo muito o carinho da audiência de vocês. Todas as quintas-feiras, se Deus nos permitir, a gente está aqui nessa emissora que traz esse espaço para a gente estar participando. E olha, Jociel, agora a gente vai trazer o áudio da Dona Beta. A Dona Beta, que é nossa ouvinte certa, minha querida. Vamos lá. Bom dia, Dona Beta.
5: Bom dia, Mariana. Pois estou escutando o seu programa e estou muito bom. Ah, Maria, eu adoro quando você está fazendo, Mariana, o seu programa e todos do sindicato aí. Eu adoro vocês tudo, e principalmente também da rádio, Mariana. O Jociel com vocês aí, tudo. Pois tá, minha filha, fique com Deus e um bom dia para toda a sua família, Mariana. Tchau.
4: Bom dia, minha querida. Muito obrigada pelo carinho, Dona Beto, uma pessoa maravilhosa. Que Deus abençoe toda a sua família. Muito obrigada aí pelas suas palavras e que Deus lhe abençoe sempre. A gente agradece todos que estão nos acompanhando nesse momento. E já quase finalizando o programa, Jociel, quero mandar um alô bem especial, vocês que estão nos acompanhando, para uma pessoa, um senhor que completou 100 anos ontem, e ele é sócio em dias do Sindicato dos Trabalhadores e Trabalhadoras Rurais de Independência, desde sua fundação, que ele colabora com o sindicato. Então, a gente presta assim, uma homenagem a ele, seu antenor na comunidade de São Jerônimo, que também é meu avô, que eu tenho muito orgulho. E ele, que também é sócio da FM comunitária também, Jociel. Então, a gente manda um alô bem especial. E os parabéns, que Deus abençoe com muitos anos de vida, com muita saúde, uma pessoa que chega aos 100 anos, é muita história, muita resistência. Então, a gente manda um abraço bem especial, que Deus abençoe com muita saúde e agradecemos, né, todos esses anos que ele colabora com o Sindicato dos Trabalhadores e Trabalhadoras Rurais, Agricultores e Agricultoras Familiares de Independência. Então, a gente vai já finalizando aqui o programa, e eu gostaria, Jociel, que você colocasse a música Tocando em Frente, cantada aí por Santana. É isso, né, Jociel? Santana. Então, a gente oferece especialmente para o aniversariante que completou 100 anos, seu antenor aí no São Jerônimo, 100 anos de muita luta, resistência, muita história, muito amor, muito respeito. Então, parabéns, muitas felicidades. E a gente agradece a todos que ficaram em sintonia. Todos que ficaram em sintonia com a gente através do rádio, das redes sociais, através aí do Facebook do sindicato, da FM comunitária. E a gente agradece também esse espaço da FM comunitária para que a gente possa estar transmitindo e trazendo as informações que é importante para os nossos agricultores e agricultoras. Então, vocês ficaram mais uma vez com a apresentação de Mariana Gonçalves, na mixagem Jociel Lopes, nosso companheiro que contribui bastante aqui com a gente. Para finalizar, quero mandar um alô especial aí para quem está nos acompanhando, aí Deus Uit, toda a turma aí na Santa Cruz, na EFA Dom Fragoso, a gente agradece. Então, muito obrigada. A Daiane Siqueira também, obrigada pelo carinho da audiência de vocês. E muito obrigado, um abraço bem especial para vocês também. O padre Almir Rogério, obrigada pelo carinho. E a gente agradece a todos vocês e deseja aí um final de semana de muita paz, de muito amor, de muito cuidado. E na próxima quinta-feira, se Deus nos permitir, a gente está de volta com mais um programa Sindicato em Destaque.

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1: 3x0, 4x0, você entra. Se for só 1x0, você não entra. Você não marca ninguém. Não serve pra nada o Neymar. A não ser o Lafinha, pra ele bater uma falta de escanteio, fazer um excelente lançamento, uma jogada genial, porque

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0: comunicando Mara Lilia.
1: São 12 horas e 9 minutos, 12 e 9. Estamos começando o nosso jornal Independência Informa. Estamos aqui pela Rádio Independência FM, Rádio Maravilha FM Crateus, que está em parceria. Estamos vivenciando 2 de julho de 2026. Agora, nesse momento, estamos com 31 graus. A máxima vai para 32 graus.

E vamos com as nossas manchetes. Foi votado com urgência ontem na Câmara dos Deputados o PL 896, que é o crime de misoginia, né? O crime que equipara o crime de injúria racial. Daqui a pouco nós vamos trazer todos os detalhes aqui que nós temos sobre a votação desse PL ontem contra o crime de misoginia. Também nós vamos trazer os empresários ontem no Senado atacou aí a PEC da escala 6x1. Daqui a pouco também nós vamos trazer essa notícia. Também sobe o número de mortos, né, no terremoto da Venezuela. Daqui a pouco também a gente vai trazer todas as notícias de lá, da Venezuela, aqui da Agência Brasil. São essas e outras até às 13. Eu sou Mara.

0: São 12 horas e 12, tudo junto aqui no nosso Independência Informa, 12 e 12. Vamos começar aqui com as nossas notícias. Já trazendo, né, toda essa repercussão de ontem à noite, que foi votado na Câmara dos Deputados PL 896, que equipara o crime de misoginia ao de injúria racial, né, equiparar aí ao racismo. E estava previsto para ter essa votação ontem, foi colocada em votação pelo presidente Hugo Mota, sob a relatoria da deputada Tabata Amaral, do PC, do PSD, né? Ela que é considerada uma deputada de centro, e ela está aí na relatoria desse PL na Câmara. Então, saiu do Senado, que foi votado lá no Senado, com a senadora Soraya Tronic, e passou a relatoria para a Câmara dos Deputados aí com a relatora Tabata Amaral. Acontece que houve a votação, também houve umas mudanças no texto, até para ampliar mesmo e trazer mais amplo a questão do que realmente significa o crime de misoginia, né? E aí a votação foi deu quórum dos deputados de 455 deputados, e pasmem, viu? Assim, isso deixa a gente muito chocada, porque a diferença foi muito grande de deputados que votaram contra, né? Então, 293 votaram a favor e 158, veja bem, 158 deputados e deputadas, né, entre deputados e deputadas, votaram contra o crime da misoginia. Agora, não se justifica? Ah, vai tirar a liberdade de expressão, vai censurar as redes, as mulheres não vão mais conseguir um emprego porque não tem mais quem queira empregar uma mulher com medo do crime da misoginia, agora ninguém pode mais tirar uma brincadeira. Aí se resume em quê? E tudo que fala contra as mulheres, que realmente é um crime de ódio, né? É uma expressão de ódio, muitas vezes um xingamento. Isso é certo? Isso é normal? É para acontecer isso mesmo? Agora, a parte que mais dói é as mulheres votarem contra isso. Nós temos aqui as principais, que o PL, né, elas foram orientadas por parte do votor em peso, né, o PL. Então, nós temos aqui, não foi em peso, porque tem umas deputadas que não seguiram o partido. Uma delas é a delegada Ione de MG, de Minas Gerais. Mas o resto, Bia Kicis, que é bem já famosa nesse tipo de pauta, de votar contra, né? Temos aqui Caroline de Tone, de Santa Catarina. Temos aqui Júlia Zanatta. Júlia Zanatta, aquela mesmo que sempre está aí na frente do contra das mulheres. Então, a gente fica assim com muita tristeza por de 158 parlamentares votarem contra justamente o crime de ódio que leva ao feminicídio, gente. O feminicídio ele vem desse tipo de violência que está acontecendo, esse tipo de violência, simplesmente da mulher ser mulher mesmo, né? Então, vamos acompanhar aqui a fala, um pouquinho só da fala da Tabata Amaral, quando foi votado ontem na sessão da Câmara. Vamos acompanhar aqui, ver se vai tocar aqui. Né? Essa matéria que está. Não, nós dissemos aqui. do SBT.
1: Vamos aqui acompanhar. Na casa. Então, hoje é a urgência, o mérito na próxima semana é o que eu estou trabalhando, mas a gente tem um prazo dado por mim, mas principalmente pelo presidente Hugo Mota, que é o dia 17 de julho. Então, é esse o nosso prazo. Quanto às negociações, eu estou conversando já há alguns meses, mas de forma mais intensa, com todos os partidos políticos, com todas as bancadas temáticas, estou acolhendo sugestões que eles têm. Então, tem uma grande diferença em relação ao texto do Senado, que é essa definição do crime de misoginia. Qual que é uma primeira diferença no que a gente traz aqui na Câmara? É a gente não falar só de misoginia, que pode ser interpretada como um sentimento, uma opinião, uma coisa mais interna, mas falar de um ato de misoginia. É uma coisa que agride uma outra pessoa. E aí a gente vai a fundo para definir o que é isso, que é a prática, que é a instação, que é você induzir, por exemplo, a violência contra uma mulher, que é, por exemplo, você tentar impedir, como eu falei aqui, que uma mulher tenha um direito seu garantido. Quanto ao calendário, a gente vota a urgência do projeto hoje, já no plenário da Câmara. Para quem está nos acompanhando, quando um projeto ele é urgente, ele é importante, por mais que a gente tenha levado 2 meses para debater esse projeto, você, ao invés de votar nas comissões, vota a urgência e na sequência o mérito. E com isso encerra aqui na casa. Então, hoje é a urgência, o mérito na próxima semana é o que eu estou trabalhando, mas a gente tem um prazo dado por mim, mas principalmente...
0: Tá aí, né? Nós trouxemos aqui um pouquinho da fala da relatora Tabata Amaral, desse PL, e uma resistência que ela está encontrando muito é da bancada evangélica, né? A bancada evangélica que está justamente resistindo contra aí o crime, contra o PL da misoginia, porque eles querem, né? A questão que eles querem retirar de pauta do texto, a questão da submissão das mulheres. Então, a submissão das mulheres é para ser retirada aí do texto de misoginia. Então, gente, parece até que a gente está vivendo na Idade Medieval, mesmo na Idade Média, né? A gente não acredita que nós estamos avançando nessa parte. Infelizmente, é muito assim, nós comunicadoras, mulheres que defendemos essa pauta feminista justamente de trazer a liberdade das mulheres, delas ser o que quiser, delas estar onde quiser, que realmente as agressões sejam punidas, sejam punidos os crimes de ódio, principalmente na internet. A gente tem que trazer esse tipo de matéria e comentar aqui que tem várias mulheres votaram contra esse PL, e que a bancada evangélica, que é justamente para trazer a proteção, eles apoiam esse tipo de crime, porque justamente em nome da Bíblia, né, em nome da religião, gente, sempre nessa parte religiosa, as mulheres é quem mais são repreendidas. E não é à toa que a gente está vendo hoje na Câmara dos Deputados. Há quem diga que é muito difícil, né, mesmo tendo avançado esse projeto de lei com urgência, na Câmara, mas mesmo assim vai sofrer várias resistências por conta que estamos aqui vivenciando já um período eleitoral. Então, isso também tem tudo a ver com a questão das perdas de voto. Então, a bancada evangélica vai perder voto, né, por conta disso. Então, está aí esse impasse todo. E daqui a pouquinho, fechando esse assunto aqui, já entrando na questão também que está acontecendo uma resistência à questão da escala 6x1, que também tem tudo a ver com as mulheres, né? As mulheres acabam sendo as mais afetadas com relação a esse assunto, esse tema. Daqui a pouquinho, depois do intervalo, nós vamos trazer aqui justamente falando quem se beneficia, quem lucra com o crime da misoginia. Daqui a pouquinho, depois do nosso bloco de apoio. Mas, antes disso, vamos seguindo com as nossas notícias, trazendo aqui, já emendando com os empresários que atacam o fim da escala 6x1 no Senado. Vamos acompanhar.
2: Empresários atacam PEC 6 por 1 no Senado. Sindicatos e governo defendem. Audiência pública no plenário do Senado debate a proposta. Governo, oposição, empresários e sindicatos dos trabalhadores discutem no Senado, nesta quarta-feira, primeiro, a proposta de emenda à Constituição, PEC, que acaba com a escala de 6 por 1, em audiência pública no plenário da Casa. A PEC completou mais de um mês travada na mesa do presidente do Senado, Davi Alcolumbre, União AP. Empresários dos setores do comércio, dos transportes e da indústria e senadores da oposição criticaram a PEC, alegando que a proposta eleva custos do trabalho e prejudica a economia. Os líderes patronais defendem que a jornada seja definida por negociação direta entre empregados e empregadores, e não por mudança legislativa. Os representantes de centrais sindicais e do governo federal ponderam que os custos da PEC para a economia são pequenos, semelhantes a um aumento de salário mínimo. Para os defensores da proposta, os trabalhadores estão exaustos da escala 6 por 1 e precisam de mais tempo para família, estudos e lazer. Ministro do Empreendedorismo, Paulo Pereira, D, defende que os ganhos dos últimos 40 anos na economia brasileira sejam repartidos com os trabalhadores. Foto, Lula Marques, Agência Brasil. Além de instituir 2 dias de descanso por semana, a PEC reduz a jornada de trabalho das atuais 44 horas para 40 horas semanais, sem redução salarial. O presidente da Federação de Comércio de São Paulo, Fecomércio São Paulo, Ivo Dall'Acqua, destacou que o desafio não é escolher entre trabalhar mais ou menos, mas como o Brasil pode produzir mais. Maior que siga o canal da Agência Brasil no WhatsApp. Exaustão. O ministro da Secretaria-Geral da Presidência da República, Guilherme Boulos, avalia que os custos econômicos da PEC podem ser absorvidos pelas empresas, assim como a economia absorve aumentos reais do salário mínimo. Estudo do IPEA calculou um impacto de 7,8%, que é algo proporcional ao aumento real de salário mínimo. Aumentou-se o salário e nenhuma empresa faliu. Nenhuma empresa deixou de operar, não houve desemprego. Ao contrário, nós estamos na menor taxa de desemprego da série histórica no Brasil, defendeu Boulos. Estudos sobre o tema têm divergido em relação aos impactos da PEC do fim da 6 por 1 em relação ao Produto Interno Bruto, PIB, soma de bens e serviços produzidos no país, inflação e nível de emprego. Segundo o ministro, para além da discussão econômica, a PEC do fim da 6 por 1 traz benefícios humanos para milhões de trabalhadores. Em 2025, 4,1 milhões de trabalhadores foram afastados temporariamente por motivos de saúde, aumento de 15% em relação a 2024. Os principais motivos foram dor nas costas e lesões dos discos intervertebrais, como hérnias de disco, além de problemas mentais e depressivos. Boulos lembrou que as experiências de redução de jornada de trabalho levaram ao aumento da produtividade do trabalho, por razões que deveriam nos parecer óbvias. Um trabalhador mais descansado é um trabalhador mais produtivo, disse. Votação. O presidente da Federação das Indústrias de São Paulo, Fiesp, Paulo Schiaff, defendeu a PEC apresentada pela oposição. A proposta mantém a escala 6 por 1, não reduz a jornada de trabalho e introduz um contrato por hora trabalhada. Nós vamos criar situações que vão levar à informalidade? Nós vamos tirar a liberdade das pessoas de fazerem o que querem fazer? Nós vamos tirar a liberdade de as pessoas se entenderem? E como fica a pequena, a micro, a média empresa e os microempreendedores individuais? Questionou. Presidente da Fiesp, Paulo Schiaff, defende votação da PEC depois das eleições. Foto, Lula Marques, Agência Brasil. Schiaff apelou para que a PEC 6 por 1 seja votada apenas depois da eleição de outubro. O presidente da Confederação Nacional do Transporte, CNT, Vander Costa, afirmou que a PEC aumenta os custos dos transportes e pediu uma transição mais longa para a redução das jornadas. Outra alternativa para absorvermos isso é fazer uma transição com mais tempo, com mais prazo para poder se fazer. Se colocarmos uma hora por ano, é muito provável que os empresários conseguirão absorver com mais facilidade o aumento de custos, defendeu. A PEC aprovada na Câmara prevê 60 dias para acabar com a escala 6 por 1 e 14 meses para se chegar às 40 horas semanais. Tempo para viver. O presidente da União Geral dos Trabalhadores, UGT, Ricardo Patá, lembrou que uma das primeiras greves do Brasil, em 1917, já pedia a jornada de trabalho de 40 horas. Todos nós temos o direito de viver. Nós gostamos de trabalhar, sou apaixonado pelo trabalho, mas acho que nós merecemos também viver, estar com a família, disse Patá. Audiência pública no Senado para debater o fim da escala 6 por 1. Foto. Lula Marques, Agência Brasil. A liderança sindical chamou a atenção para o tempo que o trabalhador passa dentro do transporte para ir e voltar do serviço. O ministro do Empreendedorismo, da Microempresa e da Empresa de Pequeno Porte, Paulo Pereira, defendeu que os ganhos dos últimos 40 anos na economia brasileira sejam repartidos com os trabalhadores. Muito dinheiro na mão de poucos é miséria e desigualdade. Pouco dinheiro na mão de muitos é desenvolvimento, é consumo, é uma economia mais dinâmica, são trabalhadores gerando negócios e oportunidades para que inclusive o capital possa se fortalecer, argumentou. O ministro citou o projeto de lei enviado pelo Executivo à Câmara, com aumento do limite de faturamento dos microempreendedores individuais, MEIs, e a autorização para contratar 2 trabalhadores, considerando como uma medida para aliviar os pequenos negócios em meio à redução da jornada de trabalho. Confira mais.
0: Vamos seguindo aqui com as nossas notícias. Só para a gente encerrar aqui esse assunto. Ontem, né, que teve a reunião no Senado. E acaba que ontem o presidente Davi Alcolumbre, ele está aí alegando que a transição é muito longa, que no caso é a redução das 44 horas para 40 horas. E também essa parte, né, porque a transição da escala 6x1 é de 1 mês, mais as 44 horas para as 40 horas, 14 meses. E aí ele está dizendo que é muito, que não precisa desse tempo todo de transição, que tem que colocar tudo junto com a escala 6x1. Isso, os especialistas, é justamente para ganhar tempo, né, para não dar tempo mais ser aprovado nesse pouquinho tempo, né, antes do recesso. Então, está tendo aí esse impasse todo dele. E também, sem falar nas pautas bombas, né, que ele está aí colocando para poder ficar pressionando o fim da escala 6x1. Então, é isso que está acontecendo com relação ao fim da escala 6x1. São 12h29. Então, vamos trazer mais essa notícia aqui, que estava sendo aguardada. É que chegou o fim do prazo da prisão domiciliar humanitária do ex-presidente presidiário, né, Bolsonaro. Então, alegaram, a defesa alegou que disse que ele ainda não está bem, que tem a cirurgia no ombro e outras coisas mais. Então, muitos pensam que o ministro Alexandre Moraes ele age sozinho, mas ele não age, né? Tudo ele tem que consultar a PGR. E a PGR defendeu que ele permanecesse em casa. Então, vamos trazer aqui essa matéria que está também na Agência Brasil. Então, aqui, PGR defende que Bolsonaro seja mantido em prisão domiciliar, que seja, que ele fique em casa mesmo, que muitos analistas políticos, essa coisa toda, também estão defendendo isso, porque ele está lá, ele está esquecido. Porque quando ele fica lá na prisão, como na Papudinha, né, aí eles vão ficar alegando que ele está doentinho, que ele está longe da família, que ele não está sendo cuidado, que ele vai cair, que ele vai acontecer alguma coisa com ele. Isso, no período eleitoral, não é muito bom, não. Então, muitos defendem que deixa ele lá mesmo, quieto no campo dele. De qualquer forma, ele está preso, né? Vamos acompanhar.
2: PGR defende que Bolsonaro seja mantido em prisão domiciliar. Procurador-Geral Paulo Gonetti enviou a manifestação ao STF. O Procurador-Geral da República, Paulo Gonetti, enviou nesta quarta-feira, ao Supremo Tribunal Federal, STF, parecer favorável à continuidade da prisão domiciliar concedida ao ex-presidente Jair Bolsonaro. A manifestação foi solicitada pelo ministro Alexandre de Moraes, do Supremo Tribunal Federal, STF, relator do caso, após o caso da apreensão da arma atribuída ao ex-presidente. No ano passado, Bolsonaro foi condenado a 27 anos e 3 meses de prisão no processo de trama golpista. Ele cumpre prisão domiciliar temporária desde o dia 27 de março deste ano. Gonetti citou a decisão da Polícia Civil do Distrito Federal, que não indiciou Bolsonaro, e disse que o ex-presidente deve continuar na prisão domiciliar. A conclusão da autoridade policial, no que se refere a Jair Bolsonaro, tem, efetivamente, bom suporte nas circunstâncias apuradas do episódio. Não há imputar ao sentenciado falta disciplinar que impacte negativamente sobre o atual regime em que cumpre pena, afirmou. Arma sobre a arma atribuída ao ex-presidente, o procurador disse que o armamento deve continuar apreendido. É certo que a condição atual do custodiado é incompatível com a posse de arma de fogo, avaliou. Mais cedo, o delegado Thiago Boeing, da Polícia Civil do Distrito Federal, decidiu não indiciar Bolsonaro. No entendimento do delegado, a arma pertence ao ex-presidente e está legalizada. Boeing também ressaltou que o ex-presidente não estava proibido de ter o armamento em sua residência, onde cumpre prisão domiciliar pela condenação no processo da trama golpista. Contudo, Boeing entendeu que Estácio Leite, segurança do ex-presidente, deve responder pelo crime de porte ilegal de arma de fogo de uso restrito. No mês passado, o militar do Exército foi parado em uma blitz, em Brasília, com uma arma do ex-presidente. Segundo o militar, o armamento seria levado para conserto. Posteriormente, a versão foi confirmada pela defesa de Bolsonaro.

0: Vamos para o nosso bloco de apoio e voltamos já já.
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0: São 12h43, 12h43, estamos aqui com o nosso Independência em Forma, segundo tempo. E agora vamos trazer notícia da Venezuela, o que está acontecendo por lá, né? Porque muitas vezes a notícia ela deixa de repercutir, já não teve uma repercussão ampla, né? Dessa tragédia que aconteceu na Venezuela na quarta-feira, que ontem fez 8 dias, e sobre para o número mais de 2.000 mortos, né? Que aí há 8 dias a chance de alguém estar vivo é muito grande, né? Porque a chance de alguém estar vivo é mais difícil, aliás, né? Muito difícil, porque só milagre, porque fica muito tempo sem se alimentar, isso se a pessoa estiver num lugar saudável, assim, tipo, que ele não tenha sofrido nenhum trauma, nem nada, aí ainda tem uma chance um pouquinho maior, né? Se não tiver machucado. Mas já tem muito tempo, já está aí para seus 11 dias, e aí só cresce o número de pessoas encontradas mortas nos escombros. Vamos acompanhar.
1: Número de mortos passa de 2.000 e Venezuela decreta luto de 7 dias. Total de feridos soma 11.267 pessoas. Uma semana depois dos terremotos de 24 de junho, o número de mortos na Venezuela chega a 2.295, segundo a última atualização divulgada nesta quarta-feira, primeiro, pelo governo do país sul-americano. O total de feridos soma 11.267 pessoas. Diante da magnitude da tragédia, a presidente da Venezuela, Delcy Rodríguez, decretou luto oficial de 7 dias, contados a partir das 6 horas desta quarta-feira. Os terremotos de 7,2 e 7,5 na escala Richter, de força muito destrutiva, ocorreram com menos de 1 minuto de intervalo e causaram milhares de desabamentos em diversas regiões do país. As áreas mais afetadas foram La Guaira e Caracas. Mais de 6 mil pessoas foram resgatadas com vida dos escombros por equipes de socorristas e 13,5 mil conseguiram sair por conta própria ou com apoio de seus familiares e vizinhos. Trabalham nas buscas por sobreviventes mais de 25 mil profissionais, entre bombeiros, policiais e militares, que contam ainda com mais de 15 mil voluntários e com o apoio de mais de 3 mil enviados de outros países. Com informações da Telesur.
0: Agora nós vamos trazer aqui, eu prometi agora há pouco, trazer uma entrevista, né, do Brasil de Fato, falando justamente quem lucra com essa violência e essa misoginia, né, que acontece aí contra as mulheres. Justamente a gente viu pelo número de parlamentares que votaram contra o PL ontem à noite. Então vamos trazer aqui para o pessoal entender mesmo como que funciona essa engrenagem, né? Vamos acompanhar aqui.

0: Milhares de mulheres tomaram as ruas em diversas cidades do país nos últimos dias. No centro dos atos, um pedido direto: parem de nos matar. A mobilização acontece em meio a uma nova sequência de casos que chocaram o Brasil. Entre os episódios mais recentes, assassinatos, espancamentos e tentativas de feminicídio. Violência dentro de casa, no trabalho, em plena via pública. Histórias em diferentes regiões, que se repetem com o mesmo padrão. Os dados ajudam a dimensionar o cenário. Segundo o Mapa Nacional da Violência de Gênero, cerca de 3 milhões e 700 mil mulheres sofreram ao menos um episódio de violência doméstica nos últimos 12 meses. Em 2024, 1.459 mulheres foram vítimas de feminicídio. E em 2025, o número já passa de 1.180 casos, segundo o Ministério das Mulheres. Ao mesmo tempo, discursos misóginos ganham espaço na internet. Movimentos masculinistas, retóricas de ódio, normalização da violência. Qual a relação desse cenário com o aumento dos casos? No BDF Entrevista de hoje, vamos entender por que a violência contra mulheres segue avançando no país e o que tudo isso revela sobre o Brasil de hoje. Olá, eu sou Luana Ibelli, este é o BDF Entrevista. Por aqui a gente sempre conversa sobre temas atuais com a visão popular, que é a marca do Brasil de Fato. Obrigada pela sua companhia. E hoje a gente fala sobre essa onda recente de violência contra as mulheres. E para isso, eu recebo aqui a socióloga e cientista política Bruna Camilo. Ela é doutora em Ciências Sociais pela PUC Minas e pesquisadora em gênero e misoginia. Bruna, obrigada por ter aceitado o nosso convite hoje.
1: Obrigada, estou muito feliz de estar aqui com vocês num tema tão importante.
0: Pois é, Bruna, queria começar falando desses protestos mais recentes. Você tem acompanhado muito de perto tudo isso. Qual a importância, né, das mulheres levarem isso para a sociedade? Qual que é o balanço que você faz dessas manifestações e qual o impacto que tudo isso pode ter para a gente debater esse tema?
1: Olha, as manifestações, né, que aconteceram por todo o Brasil, elas foram muito importantes, né, porque dá a voz as mulheres, né? Mostra que as mulheres, elas têm sim as suas reivindicações, que as mulheres querem sim ter a sua autonomia, ter a sua liberdade, e que a violência, né, que infelizmente nossas avós, nossas bisavós, nossas mães sofreram dentro de casa, não pode ser mais normalizado, né? Nós estamos numa geração que a gente não aceita mais o que as nossas antepassadas passaram. Então as manifestações mostram isso. E mais do que isso, as manifestações mostram que a gente precisa de investimento nas políticas de proteção e que nós, mulheres, não merecemos essa subjugação e essa subordinação que o patriarcado nos impõe.
0: Mas você fala das nossas avós, bisavós, num cenário antigo onde isso era muito mais normalizado, mas a gente fala de uma onda ou de um aumento recente, né, Bruna? Isso assusta muito, porque parece um passado que tinha ficado lá atrás e volta para assombrar a população, vamos dizer assim. Então, pensando nessa onda recente de espancamentos, de agressões, de assassinatos, o que tudo isso diz sobre o momento que a gente está vivendo no país?
1: Bom, né, é importante a gente frisar isso. A violência contra as mulheres sempre existiu. O nosso país, né, ele foi explorado, ele foi escravizado, ele nasce, né, com muitas aspas, em cima do estupro e da exploração. E ao longo de todos os séculos, essa violência ela nunca acabou e essa violência ela sempre existiu. Entretanto, a gente percebe um aumento, né? Não é somente o aumento de denúncias, a gente percebe um aumento de fato, né? Porque muita gente questiona, não, será que não foi o aumento de denúncias que aparenta esse aumento dos casos? Não, é possível já apontar que existe um aumento de fato da violência contra as mulheres. E isso é decorrente muito dessa questão da internet, né, da disseminação dos discursos. É claro que a internet ela não é uma inimiga, né? A internet ela é uma grande aliada, né, para a disseminação de conhecimento, mas infelizmente existe uma disputa de narrativas dentro da internet. Então a gente vive um momento de muita tensão do nosso país, né? A gente vive um congresso Né? E a gente viu ontem, né, as notícias que mostram como o Congresso e o Senado é cada vez mais conservador. Então, isso reflete no comportamento da sociedade. Isso reflete no comportamento dos homens, principalmente. Quando a gente tem, né, discursos misóginos propagados na internet, não existe nenhuma sanção para esses discursos, né? Quando a gente tem no nosso passado uma persona, né, institucionalizada que se referenciava na misoginia, isso também dá exemplo aos homens misóginos. Os homens se sentem autorizados a baterem nas mulheres, a violentarem as mulheres quando essas mulheres dizem não, quando essas mulheres não querem ser subordinadas ou quando essas mulheres estão em cargo de liderança.
0: Pois é, ao mesmo tempo que a internet ela é um palco para amplificar coisas que já existem na nossa sociedade, como você mesma falou, a misoginia, o machismo, a violência contra a mulher, sempre existiram, sempre foram problemas que a gente enfrentou como sociedade, mas ao mesmo tempo também a internet ela tem então contribuído para aumentar, a gente já vai aprofundar nisso, né, que a Bruna ela tem uma tese sobre o assunto. Pesquisando a misoginia na internet, e a gente sabe o quanto isso tem sido muito impactante nesse cenário. Mas ainda falando desses casos, Bruna, você consegue ver algo em comum em todos eles? Ou até que ponto são casos diferentes, de violência? O que que a gente pode puxar aí nesse fio que une, como um padrão a violência que está, atingindo as mulheres no país na atualidade?
1: Bom, eu quero referenciar aqui o caso, né, do conhecido Calvo do Campari, que ele é um dos grandes precursores do movimento Red Pill no Brasil. Então, lá em 2023, quando eu defendo a minha tese, foi o momento que teve um boom, né, de quem era o Calvo do Campari, e o discurso dele era justamente sobre isso, né, sobre a subordinação das mulheres, sobre onde as mulheres de fato devem estar, que os homens, né, devem de fato resgatar a sua masculinidade, porque esses privilégios, né, que eles falam que as mulheres têm, isso acaba com a masculinidade dos homens. E desses discursos, né, do movimento Red Pill, ele vai se desdobrando em outras questões. Ele vai se desdobrando sobre mulheres em lugares de liderança, como isso reduz a masculinidade do homem, como mulheres que chefiam outros homens, como elas querem de fato dominar esses homens dentro de casa, né? As mulheres querem tomar o espaço dos homens. Então, acaba que esses discursos vão se desdobrando em outros discursos. E quando um homem ressentido com uma mulher ser uma liderança, ou por não ter conseguido namorar determinada mulher, ou por simplesmente odiar as mulheres, e quando ele descobre esse discurso na internet, ele consegue, digamos, uma chancela para ele fazer justiça, com muitas aspas, digamos assim. Porque ele violentando aquela mulher, porque ele matando aquela mulher, ele vai estar fazendo justiça, ele vai estar conseguindo tirar mais um problema da sociedade, porque para o movimento Red Pill as mulheres são um problema. E esse é um ponto em comum de todos os casos de feminicídio, de todos os casos de violência contra as mulheres, porque as mulheres ou elas disseram não para algum momento no relacionamento, ou disseram não caso eles quisessem voltar com elas no relacionamento, ou no caso, né, do servidor do Cefet do Rio de Janeiro, ele era chefiado por mulheres. E ele tinha um problema de fato com essa chefia, tanto que ele foi afastado, as mulheres que eram as chefes tinham certo medo deles. Então, existia ali um problema dele aceitar a orientação daquelas chefes. Então, é sempre um não no meio disso tudo. É sempre uma forma da mulher expressar a sua voz que não era aceita. Então, isso tudo é um ponto em comum. Quando você tem discursos misóginos que falam mulheres não merecem estar em lugares de liderança, não merecem ter voz, elas merecem a subordinação. E quando acontece que as mulheres conseguem estar nesses espaços, existe um incentivo. Elas precisam ser aniquiladas, elas precisam voltar para o seu lugar de subordinação. Então, esse é o ponto em comum. E esse é o grande perigo, porque esse discurso ele está na internet e ele está chegando no mundo físico. As mulheres estão morrendo por isso.
0: Pois é, antigamente era muito normalizado o fato de mulheres serem inferiores, serem submissas ao marido. Hoje a gente tem então uma reação, pelo que você fala, Bruna. Você traz muito a questão do ressentimento desses homens se verem como vítimas. Queria que você falasse um pouco disso. Você até citou o caso do Calvo do Campari, que se tornou meme. E que foi muito, teve muita repercussão mesmo uns 2 anos atrás, e ele reaparece entre os casos como um agressor também da namorada, deu um depoimento recente, se justificando também, colocando a culpa ali na mulher, tentando colocá-la ali socialmente, né, expondo socialmente questões da vida sexual, enfim, ali do casal. E isso tudo tem a ver com esse discurso de vitimização que eles trazem para si. Queria que você falasse um pouco disso, dessa questão da reação e das diferenças desse machismo que sempre existiu e agora ele volta com essa roupagem do ressentimento, do ódio e de uma reação ao que as mulheres têm conquistado nos últimos anos.
1: Com certeza. As nossas antepassadas, as nossas bisavós, nossos avós, até as nossas mães, elas tiveram uma outra, digamos, formação na sociedade, né? Antigamente, as mulheres sim tinham que suportar o casamento, né? Então, a gente tem aí, ai, nossa, minha avó ficou casada há 50 anos, minha avó ficou casada há tantos anos, por que que agora os casamentos acabam? É porque anteriormente, as mulheres eram ensinadas a suportarem aquele casamento. As mulheres eram ensinadas a ficarem relegadas no espaço privado, a não terem voz. Então, na medida que o feminismo, né, ele vai conquistando o seu espaço, ele também vai propagando os questionamentos, né? Por que que a mulher tem que ficar somente em casa? Por que que as mulheres têm que ser escravizadas, exploradas? E aí, ao longo dos anos, né, a gente teve acesso ao direito ao divórcio, mais mulheres tiveram acesso aos empregos, né? Então, porque eu falo sobre isso, porque as mulheres pretas estiveram a todo momento trabalhando, sendo escravizados, então tem essa questão do trabalho. Mas mulheres começaram a questionar o porquê de ficar naquele casamento, naquele relacionamento, sendo que elas eram agredidas, elas eram abusadas. Então, a partir do momento que há esse questionamento, né, do lugar da mulher na sociedade, na família, nos espaços públicos, os homens começam a perder o poder sobre as mulheres, o poder sobre a vida das mulheres como um todo. Muitos homens conseguem compreender essa mudança e são aliados, e é importante dizer sobre isso, mas outros homens não conseguem compreender e não conseguem aceitar que as mulheres são iguais aos homens e é necessária uma equidade, é necessária igualdade salarial, igualdade de emprego, igualdade dentro da família. E esses homens que não aceitam, eles têm esse ressentimento e eles começam a se perceber como vítima dessas mulheres, né, de maneira que, né, com muitas aspas. Então, a partir do momento que, né, as mulheres alcançam os seus direitos, muitos homens falam que eles perdem a sua masculinidade, eles perdem a sua autoridade, eles perdem o seu lugar na sociedade. Então acaba, né, que a reação das mulheres, de toda essa subordinação que fomos criadas, gera uma outra reação, a reação da masculinidade que quer retomar o seu lugar no patriarcado, né? Quer que o patriarcado volte a ter a força que é antes. E como que eles conseguem fazer isso? Através da força, através da violência psicológica, violência física, do abuso sexual. Então, eles querem retomar esse controle da vida das mulheres, dos desejos das mulheres. E isso acaba que vai para a política, vai para a institucionalidade, vai para a internet, vai para o nosso mundo físico. Então, é uma reação da reação. Então, eles não aceitam que as mulheres, de fato, podem estar em lugar, em pé de equidade dentro da sociedade, né? Então, é um risco muito grande para a vida de nós mulheres como um todo, né?
0: Chama muito a atenção quanto esses discursos, esses movimentos masculinistas têm ganhado muito espaço entre homens muito jovens, meninos, adolescentes. A gente não está falando só daqueles homens antigos, de outras gerações. A gente está falando de jovens muito novos. Eu tenho percebido isso na rua mesmo. Esses dias estava aqui na frente do trabalho, passou um grupo de meninos misóginas mesmo, se colocando muito à direita. É um discurso que surpreende, porque são adolescentes, muitos menores de idade, tendo acesso a esse discurso de um mundo que muitos não viram, vamos dizer assim, né? Esse mundo onde a mulher ficava dentro de casa, com esses valores mais antigos, ele não existe para grande parte das pessoas, né? Muitas ainda vivem isso, mas a gente já vive, inclusive, a sociedade hoje vive também as benesses, vamos dizer assim, né, do feminismo. O feminismo, ele trouxe muitos avanços também para os homens, quebras de expectativa, né, para os homens. Então,

0: Tá aí, né, gente? O papo tá bom, mas infelizmente, né, a gente tem que acabar, a gente tem que concluir o nosso Independência em Forma. Eu prometo que em outro horário, outro momento, eu vou trazer essa entrevista, porque é muito importante, com essa pesquisadora lá de Minas Gerais, ela que pesquisa sobre gênero, né, sobre a violência doméstica, o crime de misoginia. Então, depois eu vou até guardar aqui esse link para a gente, em outro momento, trazer aqui para vocês completo, porque são 43 minutos, né? Então, ainda tem muita conversa ainda pela frente. Vamos concluir por aqui o nosso Independência em Forma, que volta amanhã. Vem aí o especial hoje com José Augusto. Até amanhã. Boa tarde.
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0: 9:35. 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

0: A viola é um marco cultural conservado em diversas gerações, transmitindo alegria e emoções com a sua riqueza natural, conduzindo o padrão original para também ser irmã e companheira do xaxado, baião, xote, rancheira, birimbau, realejo e concertina. 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

Joga a mãozinha para um lado e para o outro, Senhor. Para ficar bonito. Pode filmar, viu? 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Todo mundo, Santarém! Eu quero mostrar vocês pro Brasil!

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A Radioatividade leva até vocês mais um programa da série a série. Dedique uma canção a quem você ama. Eu tenho aqui em minhas mãos uma carta. Uma carta de um ouvinte que nos escreve e assina com um singelo pseudônimo de mariposa.

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2: Está no ar a Voz do Brasil. As notícias do governo federal que movimentaram o país no dia de hoje.
3: Olá, boa noite.
1: Boa noite para você que nos acompanha em todo o país.
3: Quinta-feira, 2 de julho de 2026.
1: Vamos ao destaque do dia: investimento em infraestrutura.
3: Ferrovia Transnordestina vai receber mais R$ 600 milhões para acelerar as obras.
1: Hoje, no Ceará, foram entregues mais 101 quilômetros de trilhos e novos vagões para o transporte de grãos e fertilizantes.
3: Presidente Lula destaca a importância da ferrovia que vai ligar o Piauí ao porto de Pecenha, atravessando 53 municípios nordestinos.
4: Essa é uma estrada de ferro vital para a perspectiva de desenvolvimento dessa região.
1: E ainda, integração do São Francisco.
3: Inaugurado o túnel Major Salles, que vai levar água da Paraíba ao Rio Grande do Norte. Pablo Mundim.
5: Com 6,5 km de extensão, a estrutura recebeu investimentos de mais de R$ 85 milhões e terá capacidade para transportar até 20 metros cúbicos de água por segundo.
1: E hoje nós vamos falar sobre a relação entre o Bolsa Família e a saúde dos beneficiários.
3: Pesquisa aponta que menos bebês nascem abaixo do peso e também menor risco de morte por causa relacionadas à gravidez e ao parto. Luana Karen.
6: O risco de morte por doenças cardiovasculares diminuiu 4% entre beneficiários do Bolsa Família. As hospitalizações por abuso de álcool e outras drogas caem 17%.
1: Na apresentação da Voz do Brasil, Mariana Jungmann e Luciano Seixas.
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1: Entregas na saúde e na educação.
3: Em Juazeiro do Norte, no Ceará, ônibus escolares e unidades odontológicas móveis estão sendo destinadas a municípios do estado.
1: O repórter Nazi Brum tem os detalhes ao vivo aqui no estúdio da Voz do Brasil. Boa noite, Nazi.
7: Olá, boa noite, Luciano, Mariana, ouvintes da Voz do Brasil. Olha, são 40 novos ônibus escolares que vão para o transporte escolar em 40 municípios do estado. Um investimento de R$ 18 milhões por meio do novo Programa de Aceleração do Crescimento Novo PAC. Os veículos contam com equipamentos de segurança e todos possuem ar-condicionado, o que dá mais conforto para as crianças. No total, o governo do Brasil prevê a entrega de 1.500 ônibus escolares em todo o país no programa de renovação de frota. Já na área da saúde, o Ceará está recebendo 29 unidades odontológicas móveis que vão fornecer atendimento em áreas remotas ou de difícil acesso. Essas unidades realizam procedimentos clínicos, ações de prevenção e promoção da saúde bucal, ampliando o acesso à população aos serviços do Sistema Único de Saúde. E o presidente Lula participa daqui a pouco dessas entregas lá em Juazeiro do Norte. Mariana e Luciano.
3: Obrigada, Nazi Brum, pelas informações ao vivo aqui na Voz do Brasil.
1: Uma obra estratégica que promete reduzir custos no transporte e aumentar a competitividade do Brasil.
3: Também lá no Ceará, o presidente Lula entregou hoje mais 100 quilômetros da ferrovia transnordestina.
1: Quando pronta, ela vai transportar mais de 30 milhões de toneladas de cargas por ano, integrando o Nordeste aos principais corredores logísticos do país.
8: A bordo de um trem, o presidente Lula visitou as obras da Transnordestina, no Ceará, e entregou mais 101 quilômetros da ferrovia, no trecho entre Acopiara e Quixeramobim. Também foram entregues 100 novos vagões graneleiros, fabricados pela indústria nacional, para o transporte de grãos e fertilizantes. Outros 433 ainda serão produzidos. Lula anunciou também investimentos de R$ 600 milhões para acelerar a execução da obra e destacou o impacto da ferrovia no desenvolvimento econômico da região.
4: Essa é uma estrada de ferro vital para a perspectiva de desenvolvimento dessa região. Ela envolve o estado do Piauí, envolve o estado de Pernambuco, envolve o estado do Ceará. Mas o Rio Grande do Norte disse que quer um pedacinho dela também. Alagoas quer um pedacinho da estrada de ferro. Rio Grande do Norte quer um pedacinho. Se isso aqui der certo, vai ter um pedacinho para todo mundo, porque essa é a obrigação nossa de levar possibilidade de desenvolvimento para as pessoas desse país.
8: Com a entrega dos novos trechos, a ferrovia passa a contar com 777 quilômetros concluídos. Quando finalizada, em 2027, a Transnordestina terá 1.206 quilômetros de extensão, desde o Piauí até o Ceará, atravessando 53 municípios nordestinos e consolidando um novo eixo logístico. Dos 15 bilhões de reais estimados para concluir a obra, a ferrovia recebeu 11 bilhões até maio deste ano. O ministro dos Transportes, Jorge Santoro, lembra que investir em ferrovias é melhorar a vida da população.
9: Ferrovia cria um fenômeno chamado aglomeração. Juntar atividades econômicas, juntar equipamentos públicos, reduzindo o custo, aumentando a produtividade, melhorando a vida das pessoas.
8: A Transnordestina terá capacidade para transportar mais de 30 milhões de toneladas de carga por ano, reduzindo o custo com transporte e fortalecendo o escoamento de grãos, fertilizantes, combustíveis, cimento e minério. Reportagem Graziele Bezerra.
10: E hoje o presidente Lula esteve em Luiz Gomes, no Rio Grande do Norte, para inaugurar o túnel Major Salles, uma das obras mais importantes do ramal do Apodi, que vai levar água ao oeste do Rio Grande do Norte e reforçar a segurança hídrica da região.
1: O ramal do Apodi vai beneficiar cerca de 750 mil pessoas em 54 municípios dos estados do Rio Grande do Norte, Paraíba e Ceará.
5: Com 6,5 km de extensão, o túnel Major Salles vence o trecho mais complexo do ramal do Apodi e faz a ligação entre a Paraíba e o Rio Grande do Norte. A estrutura recebeu investimentos de mais de 85 milhões de reais e terá capacidade para transportar até 20 metros cúbicos de água por segundo. O ramal faz parte do projeto de integração do Rio São Francisco e, quando concluído, vai beneficiar cerca de 750 mil pessoas em 54 municípios do Rio Grande do Norte, Paraíba e Ceará. Uma obra complexa que vai levar água e desenvolvimento para a região, disse o ministro da Integração e do Desenvolvimento Regional, Valdez Góes.
11: O ramal do Apodi foi 1,5 bilhão de reais. Só o túnel Major Salles foi mais de 80 milhões de reais para fazer, para a água chegar, matar a sede e produzir emprego e renda.
5: Mais do que uma grande obra de engenharia, o túnel representa esperança para uma região marcada por longos períodos de estiagem. A chegada das águas do Velho Chico significa mais segurança para o abastecimento das cidades, fortalecimento da agricultura e melhores condições de vida para quem convive há décadas com a seca. A ministra da Casa Civil, Miriam Belchior, lembra que foram anos de empenho para realizar o maior projeto hídrico do país.
12: Nós fizemos um número gigantesco de reuniões para resolver problemas. Quantas vezes eu sobrevoei o eixo norte e o eixo leste para ver o andamento das obras. Foram muitos anos para a gente garantir que essas obras estejam hoje beneficiando a população aqui do Rio Grande do Norte.
5: O túnel Major Salles integra o trecho final do ramal do Apodi. Ao todo, o projeto de integração soma 477 quilômetros de canais em dois eixos. Com a obra, 12 milhões de pessoas vão ser beneficiadas em 390 municípios de Pernambuco, Paraíba, Ceará e Rio Grande do Norte. É água para a população do semiárido, mais produção e mais dignidade a quem sempre precisou conviver com a escassez e a fome, disse o presidente Lula.
4: Eu fico imaginando a quantidade de séculos que o povo do semiárido espera água. A seca é um fenômeno da natureza que a gente não briga com a natureza. Mas a fome, por conta da seca, é falta de credibilidade, de caráter de quem governa o país ou os estados.
5: No Rio Grande do Norte, o governo do Brasil também entregou 20 ônibus escolares por meio do novo PAC. Os veículos vão reforçar o transporte de estudantes, principalmente nas áreas rurais. Reportagem Pablo Mundim.
10: As empresas estatais federais brasileiras tiveram lucro de quase 170 bilhões de reais em 2025.
1: Um aumento de 45% em relação ao ano anterior.
10: Mais recursos e também mais investimentos para políticas públicas de apoio ao cidadão.
13: O lucro acumulado em 3 anos se aproxima dos 484 bilhões de reais. Os dados estão no relatório agregado das empresas estatais de 2025, divulgados nesta quinta-feira pelo Ministério da Gestão. Quase 5% de toda a riqueza produzida no país foi resultado de investimentos das estatais federais. 2025 também marca o crescimento dos investimentos dessas empresas. São 115 bilhões.

0: segurança alimentar e uma produtividade no campo brasileiro inestimável. As empresas hospitalares que têm prestado apoio fundamental ao SUS, são cerca de 51 hospitais nas redes hospitalares de empresas estatais federais, e os aeroportos regionais, por exemplo, que a Infraero gere e que são necessários num país de dimensão continental.
1: Outro ponto de destaque é a atuação de estatais como o Serpro, que usa as melhores tecnologias para garantir soberania digital, processando e armazenando em território nacional os dados dos brasileiros. Reportagem Carlos Oliveira.
2: O Bolsa Família traz impactos na saúde dos beneficiários.
3: Foi o que mostrou estudos da Fiocruz com organizações parceiras.
2: O risco de morte materna, por exemplo, é 30% menor entre quem é atendido pelo programa.
4: Reduzir a pobreza faz bem para a saúde. A conclusão é de um conjunto de pesquisas da Fiocruz, que analisou os impactos do Bolsa Família na saúde dos beneficiários ao longo dos últimos 10 anos. Os dados foram divulgados em revistas científicas e mostram a relação entre o programa de distribuição de renda e a redução da mortalidade e da incidência de diversos tipos de doenças em populações vulneráveis, como exemplificou o pesquisador da Fiocruz, Maurício Barreto.
5: Desde a mortalidade materna, a mortalidade infantil, a nutrição infantil, a doenças infecciosas como a tuberculose, HIV/AIDS, hanseníase, né? Ficou muito sólido a ideia de que há um efeito positivo do Bolsa Família na saúde da população brasileira.
4: Entre mais de 4 milhões de bebês nascidos vivos, as gestantes beneficiadas pelo Bolsa Família apresentaram uma probabilidade 11% menor de ter bebês com baixo peso. E o risco de morte por causas relacionadas à gravidez e ao parto foi até 31% menor em comparação com aquelas que não recebiam o benefício. Segundo os pesquisadores, o resultado está associado ao maior acesso ao pré-natal e aos serviços de saúde estimulados pelas condicionalidades do programa. Como explica Rafael Osório, secretário de Avaliação, Gestão da Informação e Cadastro Único do Ministério do Desenvolvimento e Assistência Social, Família e Combate à Fome.
6: As gestantes têm que fazer o pré-natal, as nutrizes têm que levar suas crianças recém-nascidas para fazer o acompanhamento do desenvolvimento, a medição do peso e da altura para saber se a criança está se desenvolvendo bem, a vacinação, a condicionalidade. Ela traz a família para o serviço.
4: Ainda entre os achados das pesquisas, está que o risco de morte por doenças cardiovasculares diminuiu 4% entre beneficiários do Bolsa Família. As hospitalizações por abuso de álcool e outras drogas caem 17%. Já os riscos de desenvolvimento de HIV caem 41%, enquanto a probabilidade de morte pela doença é 39% menor. No caso da tuberculose, beneficiários do Bolsa Família tiveram incidência 41% menor da doença. As pesquisas utilizaram dados do Cadastro Único para Programas Sociais do Governo Federal, referentes a cerca de 96 milhões de cidadãos brasileiros, cruzados com informações sobre nascimentos, hospitalizações, notificações de doenças e óbitos. Reportagem Luana Karen.
3: E foi lançada hoje também a terceira edição da Pesquisa Nacional de Saúde 2026.
2: O estudo realizado pelo IBGE e Ministério da Saúde vai investigar o estado de saúde, hábitos de vida e utilização dos serviços de saúde em mais de 140 mil domicílios no país.
3: A edição deste ano traz novidades como a coleta de biomarcadores, como sódio, colesterol, hemoglobina glicada, além de sorologia para chikungunya.
2: A pesquisa começa a ser feita na segunda-feira, dia 6 de julho. E os resultados vão orientar políticas públicas, apoiar a gestão do Sistema Único de Saúde e monitorar metas nacionais na área.
3: O governo do Brasil segue com ações humanitárias na Venezuela, atingida por terremotos que já causaram a morte de mais de 2 mil pessoas.
2: Um hospital de campanha da Marinha foi montado em La Guaira e equipes brasileiras estão oferecendo atendimento, incluindo internação, módulo pediátrico e estrutura voltada a doenças infecciosas.
3: A capitão de Mar e Guerra, Marisa Martins, fala sobre a estrutura de atendimento.
7: A gente tem uma capacidade agora, nesse momento, de até 20 internações por até 48 horas. Temos uma capacidade.

0: capacidade de 2 leitos de CTI. Conseguimos fazer em torno de 150 atendimentos por dia. Temos um pequeno centro cirúrgico que a gente consegue fazer pequenos procedimentos. O que a gente está vendo muito nesse momento, desde quando a gente chegou até agora, são os pós-traumas, né? Que não tiveram assistência depois que foram atendidos, primeiro atendimento, e foram embora. Então a gente está pegando essa segunda fase, pessoas que já são de doenças crônicas, diabéticos, hipertensos.
1: O governo federal também tem transportado toneladas de insumos em saúde e purificadores de água até a Venezuela.
2: A exportação de produtos de defesa brasileiros ultrapassou 1 bilhão e 800 milhões de dólares no primeiro semestre do ano.
1: Uma alta de 29% se comparado ao mesmo período de 2025.
2: Os produtos já chegaram a 150 países por meio de 130 empresas exportadoras.
1: Entre os produtos exportados estão aeronaves, armamentos leves, munições e serviços de engenharia.
2: Para o secretário de Produtos de Defesa do Ministério da Defesa, Heraldo Luiz Rodrigues, esse crescimento foi impulsionado por ações de incentivo do governo do Brasil.
3: Nós estamos investindo bastante, não só a defesa, mas todos outros ministérios investem também na aplicação de recursos para o desenvolvimento tecnológico das nossas empresas de defesa. Esse desenvolvimento, ele capacita as empresas a terem produtos no estado da arte para poder ser vendido. Então, produtos de defesa com alta qualificação e com boa operacionalidade para uso. Então, isso começa aí um processo de fortalecimento das indústrias.
1: Mais de 64 mil procedimentos médicos e sociais foram realizados pela Força Aérea Brasileira em regiões de difícil acesso na Amazônia.
2: A Operação Excelsior percorreu uma rota estratégica pelo interior do Amazonas e do Pará para levar atendimento especializado e exames.
4: O exercício de campanha de emprego de logística, saúde e intendência operacional, o Excelsior 2026, realizou 64.119 procedimentos médicos e sociais em comunidades de difícil acesso, levando atendimento especializado, exames e suporte à população ribeirinha. A ação foi realizada em parceria com a organização não-governamental Voluntários do Sertão e percorreu uma rota estratégica pelo interior da Amazônia, passando pelos municípios de Itacoatiara e Parintins, no estado do Amazonas, e chegando na etapa final em Oriximiná. O brigadeiro médico Alexandre de Araújo Melo, comandante do exercício, traz mais detalhes.
5: Os principais desafios foram as grandes distâncias e dificuldades de acesso na Amazônia, o elevado volume de pacientes, a necessidade de assistência multidisciplinar, a limitada oferta local de exames e procedimentos especializados e a garantia da continuidade do cuidado. Esses desafios foram superados por meio de planejamento logístico integrado, emprego de estruturas temporárias de atendimento, atuação de equipes multiprofissionais, mobilização de especialistas e equipamentos, utilização de telemedicina e articulação com as redes locais de saúde para encaminhamento e acompanhamento dos casos mais complexos.
4: Para atender essas comunidades, a FAB mobilizou um hospital de campanha e uma estrutura de apoio logístico capaz de transportar equipamentos, medicamentos e profissionais de saúde para a região. Balsas da Comissão de Aeroportos da região amazônica foram utilizadas no transporte de materiais, enquanto equipes de apoio garantiram a montagem e o funcionamento da estrutura. Além do atendimento médico, a operação contou com ações de acolhimento social e assistência religiosa, oferecendo apoio aos moradores e também às equipes envolvidas na missão. Reportagem Gabriel Pinheiro.
1: Já está em funcionamento a plataforma informa.br para facilitar o acesso a informações públicas do Poder Executivo Federal.
2: Criada pela Controladoria Geral da União, a ferramenta utiliza inteligência artificial para localizar dados disponíveis em diferentes portais do governo e assim apresentar os resultados em um único ambiente.
1: Pelo informa.br, o cidadão pode pesquisar informações sobre áreas como saúde, educação, transporte, segurança e benefícios sociais.
2: Caso o conteúdo não esteja disponível, também é possível registrar e acompanhar pedidos diretamente pelo sistema.
1: Saiba mais sobre a nova plataforma em informabr.cgu.gov.br.
2: Aprender uma nova língua de forma gratuita e direto pelo celular ou computador já é uma realidade para muitos brasileiros que utilizam o MEC Idiomas.
1: A plataforma ultrapassou as 560 mil matrículas em todo o país.
2: O programa do Ministério da Educação agora vai ser integrado ao programa Idiomas Sem Fronteiras para ampliar o acesso dos estudantes.
6: O MEC Idiomas ultrapassou a marca de 564 mil matrículas ativas em todo o país. A plataforma gratuita do Ministério da Educação oferece cursos de inglês e espanhol em formato online, com aulas que vão do nível básico ao nível avançado e podem ser acessadas pelo portal ou aplicativo. Do total de matrículas, mais de 426 mil são para cursos de inglês e cerca de 138 mil para espanhol. Os estudantes têm acesso a teste de proficiência, trilhas de aprendizagem, exercícios, recursos de inteligência artificial para praticar conversação e comunidades de estudo. A plataforma vai ser integrada ao programa Idiomas Sem Fronteiras, fortalecendo a Política Nacional de Ensino de Línguas. A iniciativa busca ampliar o acesso gratuito ao aprendizado de idiomas, melhorar a proficiência dos estudantes e apoiar a formação acadêmica e profissional em todo o país. Para se inscrever, acesse gov.br/mec. Claudimário Carvalho, para a Voz do Brasil.
1: O aplicativo pode ser baixado pelos sistemas iOS ou Android. Já a plataforma pode ser acessada pelo site mecidiomas.mec.gov.br.
2: E as inscrições para o ProUni, o Programa Universidade para Todos, abrem no dia 7 de julho.
1: O programa é destinado a quem procura vaga em instituição de ensino superior privada.
2: Saiba quem pode participar.
7: O Ministério da Educação publicou o edital do processo seletivo do Programa Universidade para Todos, o ProUni, para o segundo semestre de 2026. As inscrições são gratuitas e estarão abertas de 7 a 10 de julho, exclusivamente pela internet no endereço acessounico.mec.gov.br. Para se inscrever, é necessário ter completado o ensino médio e ter participado das edições de 2024 ou de 2025 do Exame Nacional do Ensino Médio, o Enem. No exame, o candidato deve ter tirado, no mínimo, 450 pontos na média das 5 provas, sem ter zerado a redação. O edital veda a inscrição para quem declarou ter participado do Enem na condição de treineiro, ou seja, para quem fez o exame apenas para autoavaliação antes mesmo de concluir o ensino médio. Para fins de classificação e pré-seleção no ProUni, será utilizada a edição do Enem em que o estudante conseguiu a melhor média. O resultado da primeira chamada vai ser divulgado no dia 15 de julho no endereço acessounico.mec.gov.br/ProUni. Já a segunda chamada sairá no dia 5 de agosto. Reportagem Júlio César de Oliveira.
1: Mais investimento na educação superior no país.
2: O Ministério da Educação anunciou mais R$90 milhões para fortalecer as universidades federais.
1: Do total, R$70 milhões vão ser destinados às ações de extensão universitária. Os recursos vão ser distribuídos entre 69 universidades federais e poderão financiar atividades que aproximem o ensino da comunidade.
2: Outros R$20 milhões vão ser destinados à criação de cuidotecas, espaços de acolhimento para crianças que funcionarão no período noturno.
1: Mais brasileiros no mundo digital.
2: Pesquisa do IBGE revela que no ano passado, 95% dos lares brasileiros tinham internet.
1: É o maior percentual da pesquisa, com um aumento de 1,3 ponto percentual em relação ao ano anterior.
2: O crescimento foi mais acelerado nas áreas rurais e a região norte apresentou o maior aumento no percentual de domicílios com banda larga fixa.
1: A conexão discada, aquela feita pela rede de telefone, foi de apenas 0,2% no Brasil.
2: De acordo com o Ministério das Comunicações, pela primeira vez, mais de 90% da população com 10 anos ou mais utilizou a internet.
1: E essas foram as notícias do Governo do Brasil.
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2: Fique agora com as notícias do Poder Judiciário e do Congresso Nacional. Boa noite.
1: Boa noite para você. Até amanhã.
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9: Você vai ouvir agora notícias do Poder Judiciário. STF homologa plano de reestruturação da Comissão de Valores Mobiliários.
10: STJ restabelece condenação da banda Aviões do Forró ao pagamento de danos morais por uso não autorizado de música.
9: Para a Justiça do Trabalho, motorista de ônibus não acumula função por atuar também como cobrador.
10: Boa noite, eu sou Marcela Luiz.
9: E eu sou Walter Lima.
10: O Supremo Tribunal Federal homologou o plano emergencial de reestruturação da Comissão de Valores Mobiliários, a CVM, apresentado pela União.
9: A elaboração do plano foi determinada pelo Tribunal no âmbito da ação que questiona dispositivos de lei sobre a taxa de fiscalização dos mercados de títulos e valores mobiliários. Marcelo Della Libera.
11: O relator do caso é o ministro Flávio Dino. Em maio, ele determinou que a arrecadação futura da taxa de fiscalização passasse a ser destinada à CVM, observada a desvinculação das receitas da União, e proibiu novas retenções pelo Tesouro Nacional. Na mesma decisão, o ministro também determinou que a União apresentasse dois planos de reestruturação da autarquia. O primeiro, de caráter emergencial, foi este, homologado nesta quinta-feira. O segundo, de médio prazo, deverá ser apresentado em até 90 dias. Na nova versão, a União elevou as metas de julgamento de processos administrativos para o segundo semestre de 2026, apresentou o cronograma para a incorporação de 30 novos servidores aprovados no Concurso Público Nacional Unificado e previu a criação de um fórum permanente entre a CVM e o Banco Central para aprimorar a fiscalização de mercados como os de fintechs, tokens e criptoativos, criadas por inovações financeiras.
10: Banda Aviões do Forró terá de indenizar por danos materiais e morais autores da música Pra Lavar.
9: Essa condenação foi restabelecida pelo STJ. Fátima Uchoa.
12: Os autores da música ajuizaram ação por danos materiais e morais, alegando que a obra foi gravada e executada em público sem autorização e que trechos do refrão foram empregados em material publicitário de uma marca de cerveja sem identificação da autoria. O Tribunal de Justiça de Pernambuco manteve apenas a condenação por danos materiais, mas a quarta turma do STJ restabeleceu sentença que concedeu também reparação moral de R$100 mil, avaliando que o uso indevido da música gera dano moral sem necessidade de prova de abalo psicológico, independentemente de eventual valorização ou desvalorização da música com o uso pela banda Aviões do Forró. A relatora foi a ministra Isabel Galotti.
10: Para a Justiça do Trabalho, motorista de ônibus não acumula função por atuar também como cobrador.
9: Esse é o entendimento unânime da Justiça do Trabalho. Mila Amaral.
13: A quinta turma do TST isentou a empresa Aviação Redentor do Rio de Janeiro de pagar adicional ao motorista. Ele trabalhou por 7 anos na empresa e alegou que nos fins de semana, além de dirigir, também fazia o trabalho de cobrador nas folgas dos colegas. Por isso, pedia 30% a mais no salário. O Tribunal Regional do Trabalho do Rio acatou o pedido do motorista, mas o TST reverteu a decisão. Isso porque esse tipo de situação já é um tema de consenso para o Tribunal. Ou seja, é de entendimento unânime que diz que as funções de motorista e cobrador são complementares e compatíveis.
10: Justiça determina a cassação de chapas por fraude à cota de gênero em município de Rondônia.
9: A ação foi ajuizada pelo Ministério Público Eleitoral. Vanessa Pereira.
14: As decisões do Tribunal Regional Eleitoral de Rondônia confirmaram que houveram fraudes à cota de gênero por parte das legendas do PDT e agir no município de Pimenta Bueno, em Rondônia, durante as eleições de 2024. O tribunal acolheu os argumentos do MP Eleitoral e reconheceu que os partidos usaram candidaturas femininas fictícias apenas para preencher o percentual mínimo de 30%, exigido pela legislação, sem o real propósito de disputa eleitoral. Na decisão, a Justiça determinou a anulação dos votos das legendas do PDT e Agir para o cargo de vereador e tornou dirigentes e candidatas inelegíveis por 8 anos.
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10: Uma boa noite.
9: E até amanhã.
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17: Eu sou Paula Groba.
18: E eu sou Humberto Pinheiro.
17: E estes são os destaques de hoje do Jornal do Senado, que começa agora.
18: Senado vota MP de 266 milhões e meio para as cidades atingidas por enchentes em Minas Gerais.
17: Rede de Proteção à Mulher passa a ter prioridade no recebimento de alimentos.
18: Sancionada lei que inclui Ayrton Senna entre os heróis da pátria.
17: Boa noite.
18: Boa noite.
17: Além de proteção e abrigo, mulheres que escapam da violência doméstica precisam ter acesso à alimentação. E para ajudar nesse acolhimento, uma nova lei garante prioridade no abastecimento de alimentos às casas-abrigo e aos centros de atendimento às vítimas.
18: A norma teve origem em um projeto da senadora Tereza Leitão. Os detalhes com Marcela Cunha.
19: Com a nova lei, a rede de acolhimento a mulheres em situação de violência doméstica e familiar passa a ter prioridade no abastecimento de alimentos distribuídos pelo Sistema Nacional de Segurança Alimentar e Nutricional, o SISAM. A regra vale especialmente para centros de atendimento integral e casas-abrigo previstos na Lei Maria da Penha. A medida também alcança os dependentes das vítimas, como filhos e outras pessoas sob seus cuidados. O texto teve origem na proposta da senadora Tereza Leitão, do PT de Pernambuco, que lembrou que a ideia é reforçar a rede de proteção, garantindo a alimentação durante o período de acolhimento.
20: Destacando que é mais uma forma de garantir apoio, acolhimento às mulheres vítimas de violência. Essa é uma luta grande que precisa ser travada em todas as frentes.
19: Já a relatora, a ex-senadora Augusta Brito, do Ceará, afirmou que a medida ajuda a fortalecer a rede de atendimento para que mulheres em situação de violência tenham condições de deixar o ambiente de agressão com apoio e dignidade. A expectativa é que a prioridade no fornecimento de alimentos ajude a manter em funcionamento os serviços que recebem mulheres e crianças em situação de risco.
17: E a Comissão de Direitos Humanos aprovou um projeto que evita que a indenização paga pelo agressor à vítima de violência doméstica saia do patrimônio comum do casal.
18: Atualmente, a lei já prevê, por exemplo, o ressarcimento ao SUS pelo agressor de possíveis custos de tratamento de saúde da vítima devido às agressões. Repórter Rodrigo Rezende.
21: Quando for definido pela Justiça que um agressor indenize a mulher vítima da agressão e essa for sua esposa, os recursos para o pagamento não poderão ser retirados dos bens em comum do casal, no caso, por exemplo, de um casamento em comunhão de bens. Esse é o objetivo de um projeto aprovado pela Comissão de Direitos Humanos do Senado. A relatora, a senadora Jussara Lima, do PSD do Piauí, apontou que essa é uma questão de justiça. Ela teve seu relatório lido na CDH pela senadora Damaris Alves, do Republicanos do Distrito Federal.
22: Sem essa cautela, poderia ocorrer uma distorção evidente. A vítima seria formalmente indenizada, mas na prática, parte do valor indenizatório sairia de seu patrimônio.
21: Atualmente, a lei já prevê, por exemplo, o ressarcimento ao SUS pelo agressor de possíveis custos de tratamento de saúde da vítima devido às agressões. O projeto será analisado agora pela Comissão de Constituição e Justiça.
17: O episódio envolvendo um pedaço de vidro em um copo de água de uma professora, colocado por alunos de uma escola municipal de São José dos Campos, no interior de São Paulo, reacendeu o debate sobre a segurança dos profissionais da educação.
18: No Senado, a Comissão de Constituição e Justiça aprovou um projeto que endurece as penas para crimes cometidos contra profissionais das áreas de educação e saúde. Os detalhes com o repórter Bruno Lourenço.
23: O projeto de lei eleva o homicídio, lesão corporal grave ou morte contra esses profissionais no exercício de suas funções ao patamar de qualificado e, consequentemente, ao rol dos crimes hediondos. Além disso, aumenta as penas para lesão corporal, ameaça, constrangimento ilegal, desacato e injúria. O relator, senador doutor Irando Progressista de Roraima, defendeu que o endurecimento penal é pedagógico e urgente para conter o sentimento de desamparo que assola essas categorias essenciais ao desenvolvimento social do país.
24: O aumento dos casos de agressões a trabalhadores da
0: Saúde e da Educação demonstra que os mecanismos jurídicos e institucionais atualmente disponíveis são insuficientes para assegurar um ambiente de trabalho digno e seguro para esses profissionais.
23: O crime hediondo impede benefícios como anistia, graça ou indulto e torna a progressão de regime prisional muito mais rigorosa.
17: E um grupo de senadores quer agilizar a votação em plenário e antes do recesso do projeto que regulamenta a educação domiciliar no Brasil.
18: A proposta que trata do homeschooling está sob análise no Senado desde 2022 e já mobilizou manifestações favoráveis e contrárias da sociedade. O parecer da relatora é pela aprovação. A repórter Raíssa Abreu conta os detalhes.
3: O senador Eduardo Girão, do Novo do Ceará, um dos que assinou o pedido de urgência, disse que o ensino domiciliar precisa de uma definição, já que muitas famílias que já praticam o chamado homeschooling têm vivido em insegurança jurídica. Em 2019, o STF decidiu que a modalidade não é inconstitucional, mas que precisa ser regulamentada por uma legislação específica.
4: Enquanto a gente não cumpre o nosso papel no Senado, famílias estão sendo aí intimidadas por militantes ideológicos do judiciário, inclusive com até prisão, pedido de prisão, né, porque essas famílias não estão conseguindo se regulamentar porque o Senado não age.
3: Quem não concorda com a liberação da prática, como o professor Romualdo Portela, teme que as crianças e adolescentes percam o direito ao convívio com a diferença proporcionado pelas escolas.
5: A educação domiciliar é uma privação de direito destas crianças, porque elas não são preparadas para viver num mundo em que necessariamente elas terão que se haver com uma pluralidade de comportamentos, de crenças, de modos de encarar a vida.
3: Eduardo Girão informou que o pedido de urgência está sendo negociado com o presidente do Senado, Davi Alcolumbre.
17: O Senado aprovou hoje a medida provisória que destina 266 milhões e meio de reais para a reconstrução da zona da Mata Mineira, atingida pelas fortes chuvas de março.
18: Os recursos serão usados na recuperação de moradias e serviços públicos e no pagamento de auxílio a famílias afetadas. A reportagem é de Douglas Castilho.
24: Do valor total, uma parte será aplicada diretamente em ações de resposta e reconstrução de infraestrutura emergencial, como habitações, escolas e unidades de saúde destruídas pelas tempestades, e o restante será convertido em pagamento de uma parcela única de R$ 7.300 para cerca de 5 mil famílias elegíveis. A votação da MP foi viabilizada após uma rápida articulação do Congresso Nacional, e o presidente do Senado, Davi Alcolumbre, explicou a urgência da análise da matéria.
25: O estado de Minas Gerais, a zona da Mata Mineira, perderia a possibilidade de utilizar esse crédito para minimizar os danos e os impactos causados pelaquela tragédia natural. Não seria razoável um estado da federação que sofreu com uma tragédia não ter condições de minimizar os danos e os impactos causados por essa tragédia a centenas e milhares de pessoas.
24: Com a aprovação nas duas casas do Congresso, o texto que segue para a promulgação assegura o repasse imediato das verbas que serão alocadas pelo Ministério da Integração.
17: Uma lei que teve origem num projeto do Senado inscreveu o nome de Ayrton Senna da Silva no livro de heróis e heroínas da pátria.
18: Tricampeão mundial de Fórmula 1, Senna já era patrono do esporte brasileiro e agora passa a integrar o memorial que homenageia brasileiros e brasileiras que marcaram a história do país. Repórter Henrique Nascimento.
26: Ayrton Senna da Silva agora faz parte do livro dos heróis e heroínas da pátria. A lei nasceu de um projeto apresentado no Senado pelo senador astronauta Marcos Pontes, do PL de São Paulo. Tricampeão mundial de Fórmula 1, Senna já é patrono do esporte brasileiro. Para uma geração inteira, ele marcou as manhãs de domingo com vitórias, emoção e a bandeira do Brasil no alto do pódio. Marcos Pontes comemorou a nova lei e lembrou o orgulho que Senna despertava nos brasileiros.
27: Eu sei que pelo menos os mais velhos acordava no domingo, como eu, para assistir o Ayrton Senna. Não era nem a Fórmula 1, era o Ayrton Senna vencendo, colocando a bandeira do Brasil lá em cima.
26: O senador Nelsinho Trade, do PSD de Mato Grosso do Sul, afirmou que Senna deixou um exemplo de dedicação, ética e fé.
28: Esse é o legado e é o segredo que o Ayrton deixou dentro de mim.
26: O livro dos heróis e heroínas da pátria fica no Panteão da Pátria em Brasília e reúne nomes que marcaram a história do país.
18: Com edição de Paula Groba e trabalhos técnicos de João Lira, o Jornal do Senado fica por aqui. Acompanhe agora as notícias da Câmara dos Deputados. Boa noite.
17: Boa noite e até amanhã.
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1: Câmara estende proteção de direitos a plantas desenvolvidas geneticamente.
2: Comissão amplia repasses a municípios e fundos para regiões sul e sudeste.
1: Projeto de lei que equipara misoginia ao racismo vai avançar com urgência.
2: Deputados aprovam medidas de apoio aos exportadores e contra enchentes.
1: Boa noite. Câmara aprova medidas provisórias que destinam recursos para a saúde de policiais, apoio a empresas exportadoras e para recuperação após enchentes em Minas Gerais. A repórter Daniele Lessa acompanhou as votações.
6: O plenário da Câmara aprovou três medidas provisórias que destinam recursos para a saúde de policiais, apoio a empresas exportadoras e para recuperação após enchentes que aconteceram em Minas Gerais no início do ano. Uma das medidas provisórias direciona recursos arrecadados com as empresas de apostas conhecidas como bets para o Fundo para Aparelhamento e Operacionalização das Atividades FIM da Polícia Federal, o FUNAPOL. O repasse dos recursos das bets será gradual, 1% em 2026, 2% em 2027 e 3% a partir de 2028. Além disso, o governo federal fica autorizado a repassar até R$200 milhões ao FUNAPOL ainda em 2026, utilizando recursos livres do Tesouro Nacional. Esses recursos poderão ser usados para custear a saúde dos servidores da Polícia Federal, da Polícia Rodoviária Federal e da Polícia Penal Federal. O projeto ainda permite que recursos do FUNAPOL sejam usados para pagamento de retribuição por atividade extraordinária a servidores da Polícia Federal. Segundo o governo, o objetivo é garantir financiamento estável para a segurança pública e promover a valorização e a proteção da saúde dos profissionais. Relator da medida provisória, o deputado Aloysio Mendes, do Republicanos do Maranhão, destacou que os servidores das polícias federais enfrentam riscos elevados, desgaste físico e pressão psicológica, o que justifica as medidas de proteção à saúde e valorização profissional.
7: Fazendo um gesto importante para nossas polícias da União, Polícia Federal, Polícia Rodoviária Federal, Polícia Penal Federal, que prestam um relevante serviço à sociedade e que agora, com a aprovação da SMP agora, terão a sua saúde mais bem cuidada, dos seus familiares, essa profissão que é tão desgastante, que causa tantos prejuízos à saúde dos nossos profissionais.
6: Outra medida provisória aprovada cria novas regras para fortalecer linhas de financiamento do Plano Brasil Soberano para empresas afetadas por instabilidade internacional, razões geopolíticas ou aumento de tarifas comerciais. Os recursos de até R$15 bilhões poderão atender exportadoras de bens industriais, produtos agropecuários, pesca, aquicultura, florestas plantadas, recursos minerais e setores industriais relevantes para o comércio exterior. Ao defender a aprovação da MP, a deputada Érica Cocai, do PT do Distrito Federal, falou da importância de investir na indústria nacional como forma de proteger o país de oscilações nos preços internacionais.
8: De crédito de 15 bilhões, que visa desenvolver a indústria nacional, absolutamente fundamental, que visa fazer frente ao que nós estamos vendo com a crise, com a guerra do Irã, para que nós não tenhamos os efeitos deste processo na elevação do próprio combustível, que o Brasil possa se proteger.
6: O plenário também aprovou a medida provisória que destina crédito extraordinário de R$266 milhões ao Ministério da Integração e Desenvolvimento Regional para ações de recuperação e apoio financeiro às famílias afetadas pelas enchentes e deslizamentos que atingiram a Zona da Mata de Minas Gerais no início do ano. As três medidas provisórias serão analisadas em seguida pelo Senado. Da Rádio Câmara de Brasília, Daniele Lessa.
11: Luiz Lima, do Novo do Rio de Janeiro, critica os gastos do governo federal com publicidade institucional e afirma que os recursos deveriam ser destinados a áreas prioritárias. Ele afirma que a campanha oficial tem caráter político e não reflete a realidade da população.
1: Para Luiz Lima, as peças publicitárias divulgam informações enganosas sobre temas como segurança pública, combate ao feminicídio e economia. Ele também afirma que o aumento dos preços e a perda de poder de compra contradizem a mensagem divulgada pelo governo.
9: Votação.
11: A Câmara aprovou o aumento do prazo de proteção de direitos sobre plantas desenvolvidas geneticamente. O repórter Antônio Vital acompanhou a votação.
10: O plenário da Câmara aprovou o projeto que amplia de 18 para 25 anos os direitos de propriedade sobre sementes e mudas desenvolvidas geneticamente de videiras, árvores frutíferas, árvores florestais, árvores e plantas ornamentais e cana-de-açúcar. A proposta altera a Lei de Proteção de Cultivares, que é o nome que se dá às variedades de plantas desenvolvidas ou selecionadas por meio de técnicas de melhoramento genético. Cultivares apresentam características como resistência a pragas, maior produtividade e adaptação ao clima ou sabor melhor, o que as diferenciam de outras plantas da mesma espécie. A proposta aprovada mantém o prazo de proteção dos direitos de cultivares das demais espécies vegetais em 15 anos. A legislação determina o pagamento de royalties pelos produtores às empresas que desenvolvem os cultivares. Prevê exceções, como no caso do produtor que reserva sementes para uso próprio sem fins comerciais, ou para o pequeno produtor que multiplica as sementes por conta própria e as troca com outros agricultores familiares. O projeto aprovado exclui os produtores de cana-de-açúcar que exploram área de até 150 hectares da obrigação de pagar os royalties. Exclui ainda os pequenos produtores de plantas ornamentais. O relator, deputado Arnaldo Jardim, do Cidadania de São Paulo, diz que as mudanças eliminam distorções que hoje afastam o investimento na produção de novos cultivares, como no caso de florestas de eucaliptos e pinos. Segundo ele, cultivares desse tipo demoram até 20 anos para serem desenvolvidos e o prazo menor de proteção dos direitos desestimula as empresas a desenvolverem novas espécies.
12: Cada vez que você faz o desenvolvimento de uma nova variedade, de um novo cultivar, você tem que ter investimentos em pesquisa. Então é normal que você cobre um royalties por aquilo que é a utilização dos novos cultivares. Qual era o grande desafio? Você ter um justo equilíbrio. Você não poderia ter um período dessa cobrança de royalties muito pequeno, porque não compensaria, e você não poderia ter também esse período muito extenso, porque você restringe o acesso a essas novas variedades.
10: O relator acatou o pedido de deputados do PSOL e do PT e excluiu do pagamento de royalties sobre cultivares os pequenos produtores de plantas ornamentais. Para o deputado Tarcísio Mota, do PSOL do Rio de Janeiro, a medida vai beneficiar mais de 800 mil pessoas. O projeto que amplia de 18 para 25 anos os direitos de propriedade sobre cultivares de videiras, árvores frutíferas, árvores florestais, árvores e plantas ornamentais e cana-de-açúcar seguiu para análise do Senado. Da Rádio Câmara de Brasília, Antônio Vital.
9: Agricultura.
1: Sérgio Turra, do PP do Rio Grande do Sul, critica o anúncio de mais de R$ 500 milhões de reais para o Plano Safra, afirmando que os produtores rurais endividados não conseguem acessar o crédito. Ele argumenta que a medida não atende esse público específico.
11: Sérgio Turra defende a proposta de securitização das dívidas rurais, afirmando que a medida é essencial para garantir a sobrevivência dos produtores e da economia gaúcha. Ele também não concorda com a classificação da proposta pelo governo como uma pauta bomba.
1: Santim Roveda, do União do Paraná, cobra mais apoio ao agronegócio e critica o corte de verbas para o Plano Safra. O congressista avalia que a redução das verbas para custeio e seguro rural vai deixar os produtores desprotegidos, especialmente diante de previsões climáticas severas.
11: Santim Roveda cita o Paraná como exemplo de logística, cooperativismo e exportações a ser implementado em outros estados, mas lamenta que o excesso de impostos federais tire a rentabilidade de quem trabalha e gera riqueza no campo e na cidade.
9: Economia.
1: Deputados concordam com representantes de micro e pequenas empresas sobre a atualização geral da tabela do Simples e não apenas dos limites do MEI. A reportagem é de Luiz Cláudio Canuto.
13: Representantes de micro e pequenas empresas criticaram o projeto do governo de atualização dos limites de faturamento do microempreendedor individual, o MEI. e cobraram uma atualização geral da tabela do Simples. A proposta do governo chegou recentemente à Câmara e se soma a outros mais de 30 projetos a respeito do tema. Pelo projeto do governo, o teto do MEI subiria dos atuais R$ 81 mil para R$ 110 mil em 2027 e R$ 140 mil em 2028. O projeto também permite que um MEI contrate até 2 empregados por um salário mínimo ou o piso salarial da categoria. Na Câmara, o tema já é analisado por uma comissão especial, onde o relator, deputado Jorge Guetem, do Republicanos de Santa Catarina, defende uma revisão geral do Simples e não apenas do limite do MEI. O presidente da Frente Parlamentar Mista do Ambiente de Negócios, Mendonça Filho, do PL de Pernambuco, concorda com a atualização da tabela do Simples Nacional para micro e pequenas empresas. A defesa da correção foi reforçada também pela presidente da comissão especial sobre o tema, deputada Anne Ortiz, do PP do Rio Grande do Sul. Desde a última atualização dos limites, em 2018, a inflação acumulada pelo IPCA é de 55,4%.
0: Não por conta de um crescimento real, não por conta de um crescimento orgânico, mas sim por um achatamento do teto por conta dessa inflação acumulada.
13: Segundo o relator do projeto sobre o MEI, deputado Jorge Guetem, se o ajuste da tabela se limitar à faixa do microempreendedor, o risco será de distorção do Simples.
4: É uma conta simples fazer. Por que que eu vou estar numa alíquota maior ali como micro e pequena empresa de 180 mil se eu posso estar numa alíquota bem menor, né, que é o benefício que os MEIs têm, são contemplados, né? Então, elevando a 140.
13: Uma das ideias em debate prevê que o teto dos microempreendedores suba para R$ 140 mil. Já o das microempresas subiria de R$ 360 mil para R$ 869 mil por ano. E o das empresas de pequeno porte passaria de R$ 4,8 milhões para R$ 8,69 milhões. Da Rádio Câmara de Brasília, Luiz Cláudio Canuto.
11: Maurício Marcon, do PL do Rio Grande do Sul, contesta os dados sobre o desemprego e a inflação anunciados pelo governo. Para ele, o discurso de crescimento econômico desconhece a realidade da população, que sofre com o aumento no preço dos alimentos e dos combustíveis.
1: Segundo a análise de Maurício Marcon, o cenário nacional é oposto ao anunciado, com um déficit acima de R$ 1 trilhão e com a dívida pública superando 80% do PIB, o que prejudica a criação de novas empresas, a geração de empregos e a produção nacional.
11: Doutor Fernando Máximo, do PL de Rondônia, celebra a aprovação pela Câmara de proposta de emenda à Constituição relatada por ele, que garante a imunidade tributária total para templos religiosos e suas entidades, como creches, asilos e orfanatos.
1: Doutor Fernando Máximo explica que a medida, agora sob análise do Senado, isenta de impostos a compra de bens e serviços, com os tributos pagos sendo devolvidos às entidades em 90 dias para reinvestimentos nas entidades de assistência social filantrópicas.
15: Desenvolvimento Regional.
11: A comissão especial aprova aumento de repasses para municípios e criação de fundos para Sul e Sudeste. A repórter Noelle Nobre tem os detalhes.
14: Uma comissão especial da Câmara dos Deputados aprovou uma proposta de emenda à Constituição que aumenta o Fundo de Participação dos Municípios, o FPM, e cria fundos específicos para o desenvolvimento das regiões Sul e Sudeste. O parecer aprovado é do deputado Arnaldo Jardim, do Cidadania de São Paulo. A medida eleva de 50% para 53%. A parcela da arrecadação federal de impostos que deve ser dividida com estados e municípios. Isso garantirá às prefeituras uma quarta parcela extra de 1% do FPM a ser paga anualmente no mês de março. O relator, Arnaldo Jardim, acredita que os municípios hoje estão sobrecarregados.
16: A Constituição de 88 dá um sinal, mas a prática acabou se revelando ao contrário. Houve uma reconcentração de recursos na União. E isso não foi acompanhado da divisão de responsabilidades. Todas as novas políticas foram no sentido de repassar responsabilidades aos estados e municípios.
14: Além do reforço para as cidades, a proposta cria fundos constitucionais de financiamento para o Sul e o Sudeste, nos moldes do que já existe para o Norte, o Nordeste e o Centro-Oeste. Cada um desses novos fundos receberá 1% da arrecadação federal para financiar o setor produtivo local. Para evitar um choque nas contas públicas, a implementação será gradual. 0,5% em 2027 e o valor integral em 2028. A estimativa é que em 2028, cada novo fundo regional e o aumento do FPM representem separadamente um aporte de mais de 11 bilhões de reais. Agora, a proposta segue para o plenário da Câmara, como lembrou o presidente da Comissão Especial, deputado Cobalcini, do MDB de Santa Catarina.
3: A gente tem que agora fazer uma construção além daquela que nós construímos aqui na Comissão Especial. Precisamos estender para o Brasil.
14: A proposta que aumenta os repasses para os municípios e cria fundos de desenvolvimento para as regiões Sul e Sudeste precisa ser votada em 2 turnos no plenário antes de seguir para a análise do Senado. Da Rádio Câmara de Brasília, Noelle Nobre.
5: Saúde.
1: Soares, do Podemos de São Paulo, faz um apelo pela continuidade dos atendimentos no Hospital e Maternidade São José, de Barra Bonita. Ele alerta que o fechamento do pronto atendimento da unidade pode sobrecarregar outros hospitais e comprometer a assistência na região.
11: Paulo Soares também defende a atualização da tabela do SUS e mais investimentos na rede pública de saúde. Segundo o parlamentar, o financiamento adequado é essencial para garantir o funcionamento dos hospitais filantrópicos e das Santas Casas.
5: Justiça.
1: Deputados aprovaram regime de urgência para o projeto que equipara o ódio às mulheres ao crime de racismo. O repórter Antônio Vital explica.
10: Depois de muito debate em plenário, a Câmara dos Deputados aprovou regime de urgência para o projeto já aprovado pelo Senado, que prevê punições para a prática de misoginia, como é chamada a prática de ódio, desprezo ou preconceito contra as mulheres. O projeto inclui o crime de misoginia na mesma lei que já pune com pena de 2 a 5 anos de prisão sem direito à fiança, discriminação ou preconceito de raça, cor, etnia, religião ou procedência nacional. A coordenadora do grupo de trabalho que analisou a proposta, a deputada Tabata Amaral, do PSB de São Paulo, apresentou nova versão para o texto no início de junho, com alterações na proposta aprovada pelos senadores. Ela alterou principalmente a definição de misoginia. Tabata Amaral retirou os termos ódio e aversão previstos no projeto do Senado para caracterizar a misoginia. Na nova versão, misoginia é descrita como a prática, a indução ou a incitação de menosprezo ou discriminação contra a mulher, que promova violência, negue sua igualdade de direitos ou ofenda sua dignidade em razão da condição de mulher. O texto aprovado pelo grupo de trabalho também prevê que o juiz poderá suspender temporariamente conta ou perfil na internet que estimular violência contra a mulher. No plenário, o regime de urgência foi aprovado com 293 votos favoráveis e 158 contrários, depois de muita discussão. Deputados da Frente Parlamentar Evangélica manifestaram preocupação com a possibilidade de pregadores religiosos serem enquadrados no crime de misoginia. Outros deputados disseram que a definição do crime é vaga e pode motivar censura. Foi o que disse a deputada Júlia Zanatta, do PL de Santa Catarina.
19: Ainda temos termos muito vagos que deixam a critério do juiz, e isso acaba numa perseguição. Me parece, sim, que é para perseguição religiosa, para calar opositores, mulher que é bandido na cadeia.
10: O texto do grupo de trabalho também aumenta as penas de calúnia, difamação e injúria quando praticados no contexto de violência familiar. E dobra a pena para postagens com incentivo à violência contra a mulher, quando praticados na internet com o fim de obter lucros. A deputada Tabata Amaral, coordenadora do grupo de trabalho, disse que está ouvindo lideranças dos partidos para chegar a um texto de consenso. Ela defendeu punição para quem incentiva a violência contra a mulher.
19: A gente vê o número de homicídios no Brasil cair, mas o número de feminicídios aumenta. E nós precisamos dar uma resposta. E essa resposta passa por enfrentar grupos de ódio que estão se articulando, especialmente no submundo da internet. Grupos de ódio que entenderam que você incentivar o estupro, você incentivar a violência, você atacar uma mulher, infelizmente, é uma forma de ganhar dinheiro, é uma forma de viralizar, é uma forma de vender um curso.
10: Com o regime de urgência, o projeto que prevê pena de até 5 anos de prisão para quem praticar o crime de misoginia pode ser votado diretamente no plenário da Câmara, sem passar pelas comissões permanentes da Casa. Da Rádio Câmara de Brasília, Antônio Vital.
5: Relações Exteriores.
11: Alencar Santana, do PT de São Paulo, critica a suposta submissão de políticos brasileiros a interesses estrangeiros, citando uma correspondência oficial de autoridade externa que trata da possibilidade de uma equipe de transição governamental brasileira ser colocada à disposição de outra nação.
1: Alencar Santana afirma que o documento menciona a entrega de riquezas estratégicas e de tecnologias como o PIX. Ele classifica a hipótese como traição à pátria, alerta sobre o risco de interferência externa nas eleições e defende uma postura firme na defesa dos interesses do Brasil.
11: Termina agora o Jornal Câmara dos Deputados, produzido pela Rádio Câmara, com trabalhos técnicos de Wellington Teles e apresentação de Cibele Comanetti e Márcio Aquilissardi. Uma boa noite para você.
1: Boa noite e a Voz do Brasil volta amanhã.
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0: Em Brasília, pontualmente, 8 horas.
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0: Excelente noite para você, ouvinte da Rádio Senado. Eu sou Regina Pinheiro.